0: para voltar à atividade, mesmo estando hospitalizado no ambiente hospitalar. E na jornada do cuidado do paciente oncológico, que é bastante pesada, bastante intensa. Então, à medida que eles começam a fazer a arte, nesse...
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2: Bom dia, bom dia, bom dia, bom dia. Estamos iniciando Manhã de Sucessos pela Rádio Clube Belém. Rádio Clube Maracanã, Rádio Clube Paragominas, Rádio Clube Bragança e Rádio Bragança. Elton John, Skyline Pigeon, gravação de 1972. Secos e Molhados, Sangue Latino, 1973.

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1: Bom dia você que tá aí do outro lado. E aí, você não anda só, é verdade. Eu tava dizendo aqui pro Murilo, disse, Murilo do céu, o papai do céu me acordou 3 horas da manhã porque queria falar comigo. E a minha maneira de falar com o papai do céu é extraordinária, sabe, Murilo? Como eu sou hiperativa, eu preciso de concentração. O que que eu faço? Escrevo. Então eu escrevo. E os livros vão enchendo, né? Os cadernos vão enchendo, graças a Deus, falando com ele, pedindo a orientação. E depois deixar Deus falar com a gente, Deus vai falando. Aí quando deu 5 horas da manhã, deu sono. Aí eu disse, meu Deus, agora eu vou dormir um pouquinho. Acordei 6:30. Eu digo, eita glória! Eita glória! Vamos levantar, meu povo, que o Papai do Céu quer a gente no trabalho. Papai do Céu nos desperta na hora certa, né? E aí, queridos, como é que foi a semana? A semana foi muito boa, hein? Que semana maravilhosa! O nosso verão aí batendo na porta. Lembrei até aquela música assim, bateu em tua porta, e eu abri, senhoras e senhores, põe a mão no chão. Olha aí, faz tempo que eu não ponho a mão no chão. E você, já pulou corda já? Vamos lá, pular corda hoje, pula corda. Semana passada eu fiquei de babá da minha neta, minha filha foi pra São Paulo. E eu aproveitei para dormir com a neta. E todo dia de manhã... Ah, baixa aí para mim, Murilo. Baixa essa música aí rapidinho aí. Pega no YouTube mesmo. A do Fazendinha. Ah, meu amigo, sabe? Toda manhã cedo eu acordava ela cantando, dançando para ela, sabe? Essa, bem aí. Aí, olha, que lindo. Põe essa música aí pra gente, põe. Acho tão chique essa musiquinha, meu Deus do céu. É tão gostoso. Olha, nós vamos fazer um programa só de músicas infantis, assim. Olha que lindo, olha. Olha que lindo. Põe aí pra gente ouvir já.

Hein? Né? Né, gostoso? Ai, todo dia de manhã eu acordava minha netinha cantando essa canção, né? E aí ela cantava também para mim canções. Olha, é tão gostoso porque, sabe, você tem que ensinar a sua criança a acordar alegre, feliz, né? E aí, se você acorda a sua criança carrancudo, bora, menino, tá na hora de levantar, tá na hora de ir pra escola, te arruma, senão vai ficar atrasado. É assim que tu acorda a tua criança, é? Pois é, então aprende, minha querida, que não é assim que acorda. A gente levanta mais cedo, prepara o café da manhã, põe na mesa bonita, aí você vai acordar a sua criança, aí você coloca o quê aí? Põe aí de novo aí, Murilo, olha aí, olha como é gostoso acordar assim pra criança. Olha só, põe de novo lá no começo, lá. Lá, isso, vai lá, vai lá. Tá com duas músicas aí, menino. Aí, olha só.

0: levanta, eu dava um pulo da cama. Já pulou da cama, vamos lá.
1: E o pintinho tirou seu pijama.
0: Eu puxava o pijama dela.
1: E o porquinho já caiu na lama.
0: Ui, rolando. Ah! Nível, gente, é outro nível. Não é gostoso. Amanhecer feliz. Aí tem gente que amanhece carrancudo. Você conhece gente carrancudo? Égua, tá doido. Eu conheço gente carrancudo. Meu Deus do céu. Não dá nem bom dia pra gente, né, meu filho? Não dá nem bom dia. É horrível. Meu Deus do céu. Pois é. Mas aí eu vou mandar um abraço muito especial para alguém muito especial que tá longinho de mim, mas todos os dias eles escutam o programa AME lá no Najibão. Então, para os moradores do Najibão, em especial para Aparecida, para Socorro, que é vizinha da Lindalva, se eu não me engano, para Lindalva, pro Chagas, né? É, são pessoas assim maravilhosas. Falando nisso, a Lindalva ficou de me mandar a propaganda para eu lançar. E ela não me mandou essa semana. Eita, Lindalva, manda aí, por favor. Pro José Maria, que já mandou o café da manhã para mim aqui. Já mandou um cafezinho gostoso, né? Pro Hello, love, love, love. Esse Zé Maria, eu amo Zé Maria. Lá em Tracuateua. Pra Maria Célia, pra Neide, pro Lindomar e pro João, lá do Salão Os Brothers. Pro Sabrício, pra Madalena, o seu Zeca lá em Canudos. Ai, pra minha amiga Santana, que já mandou um oi. E hoje pela madrugada, eu estava orando, e aí alguém mandou uma mensagem assim, 3h15 da manhã. Ai, vocês não têm ideia, quem estava orando por mim, eu fiquei tão feliz, foi a Fabiane Potiritá. Ah, Fabiane Potiritá, ela mandou, estou orando, pastora. Olha que coisa mais linda, gente. Lembrou de mim. Ai, eu fico tão feliz, gente. A gente se sente tão importante. Quando a gente tem pessoas que lembram da gente, né? E aí, o que a gente faz? Ora de volta, né? Aí eu mandei pra ela uma também dizendo, estou orando por você, né? E também vou mandar aqui um abraço muito especial pra alguém que eu amo. É o meu melhor motorista da cidade. É a pessoa mais inteligente, é gostoso conversar com ele, muito gostoso. Tem motorista bacana, muito bacana. Nossa, tem cara motorista legal, mas esse aqui é o meu número um, Nelson, seu Nelson. Mandar um alô muito especial para dona Vivian. Vivian, a dona Vivian é a esposa do seu Nelson, tá na escuta lá na casa. É uma professora maravilhosa, uma das melhores aqui da nossa cidade. E tá, estão na escuta. Seu Nelson tá trabalhando ou tá em casa, seu Nelson? 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Santana, Santana já botou aqui, lindona. Obrigada, querida. Verdade, já foram embora 10 quilos, Santana. Eu tô comemorando esses 10 quilos que foram embora. Foram embora e não voltem mais, pelo amor de Deus. Mandar um abraço pro Edilson Cosmo, lá no Jardim Atlântico. E pra Antônia Silene, também minha amiga Antônia Silene. Ah, gente, esta semana eu ministrei junto com a Eleilda, né? Eu substituí a Eleilda duas vezes nessa semana, que a Eleilda não ficou bem de saúde. E aí, Eu conheci lá no Jaderlândia, na Igreja Adventista do Jaderlândia. Teve um momento lá da evangelismo feminino. Foi maravilhosa a oportunidade que Deus me deu. Conheci pessoas maravilhosas. E uma delas, que eu amei ter conhecido, deixa eu colocar aqui o nome dela, que ela tem um nome muito bacana, a Sayonara. Mandar um abraço muito especial para a Sayonara e para todos os membros ali do Jaderlândia e para as meninas que participaram desse momento, que fazem parte do bairro, que foram lá, né, e escutaram um pouco do que Deus faz e está fazendo na minha vida. Obrigada pela oportunidade, minha querida. Também mandar um abraço muito especial para uma amiga que está lá na Argentina, a Zena. Acredito que domingo que vem ela esteja aqui conosco. A Zena vai estar aqui conosco. A Maria Célia, né? Falando nisso, a Celinha, a Célia Conselheira, minha amiga, também estou mandando um abraço muito especial para ela, né? A Célia Conselheira, minha amiga Célia Conselheira, eu estou com saudade dela, ela não fala mais dia de domingo comigo, acho que ela fica dormindo. Não, ela acordou, 6h38. Oi, Célia, te amo! Tá vendo? É assim, né? Vamos escutar um louvor antes da gente ir para o momento da oração. E hoje o momento da oração vai ser bem diferente. Vamos lá?
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Hoje eu vou trazer uma história para contar para vocês, muito, muito bacana, né? Chama-se A Caneca. Já, uma vez eu já contei essa história aqui, né? Mas hoje, assim, é muito importante que eu repita essa história, que ela é bem cabível para o nosso... cabível para os nossos momentos, né? E eu vou falar sobre exatamente isso. Então vamos lá? Vamos fazer uma investigação no nosso manual de instrução. Isso! No nosso manual de instrução, todos nós temos um manual de instrução, tá bom? Então lá, em Provérbio 1:7 diz o seguinte: o temor do Senhor é o princípio do conhecimento, mas os loucos desprezam a sabedoria e a instrução. Em Oséias, capítulo 4, versículo 6, diz o seguinte: o meu povo está sendo destruído porque lhe falta o conhecimento. Vamos lá de novo ao Provérbio 4, 7. Diz assim: a sabedoria é a coisa principal. Adquire, pois, a sabedoria. Sim, com tudo que possui, adquires o entendimento. Queridos, buscar conhecimento é investir no crescimento da mente. Mas buscar Deus é alimentar a alma. Quando unimos sabedoria, fé e amor, tomamos decisões mais acertáveis. E vivemos com propósito. Que nunca nos falte o desejo de aprender e de crescer na presença do Senhor. E não ache que você já sabe de tudo, ok? Então vamos refletir sobre esta linda história. A caneca de chá. Era uma vez um homem que se dizia muito inteligente. Considerado por ele próprio tão inteligente, ao ponto de não admitir que existisse alguém que fosse mais inteligente do que ele. Sobre qual assunto ou tema que fosse, ele prontamente se dizia sabedor. Era o melhor em ciências, em matemática, astrologia. Conhecia como ninguém os aspectos do comportamento humano. Estava atualizado em todos os conceitos de informática. As pesquisas científicas lhe eram claras e a dominava todas. Era fluente em diversos idiomas e conhecia profundamente as culturas e os povos mais variados. Enfim, ele era realmente muito bom em tudo. Com essa forma de ser, ao longo de sua vida, ele sempre se conduzia com arrogância e autossuficiência. Duvidava e desafiava, portanto, que alguém pudesse ser melhor ou mais inteligente do que ele. Num certo dia, entre uma história e outra da sua vida, de tanta sabedoria, ele se deparou com outro homem que se aproximou e lhe falou tranquilamente: você sabia que eu conheço um homem que é muito melhor do que você? Imaginemos a reação dele. Ficou grosso, irritado e começou a falar alto: não é possível! Eu duvido que esse ou qualquer outro cara possa conhecer coisas a mais do que eu. Afinal, eu sou muito bom e sou o melhor. O outro homem, mais uma vez, lhe disse calmamente: pois bem, eu vou lhe dizer como chegar até ele. E aí vocês se duelam e decide finalmente quem é o melhor.
Então diga logo, porque eu vou lá e mostro que ele não é de nada. Retrucou. Após colher todas as informações de como chegar até onde o morador, o tal melhor do que ele, o homem preparou-se todo. Reciclou-se, fez revisão no seu carro e escolheu o dia da viagem. Era uma manhã de sol muito bonita, temperatura suave, quando ele pegou sua pouca bagagem, entrou no seu carro e dirigiu por várias horas. Lá por volta da meio-dia, estancou no local às margens de um rio, onde teve que alugar um barco para continuar sua viagem. Navegou por mais de uma hora, desembarcou. Procurou um lugar que tivesse uma boa refeição e, após descansar um pouco, continuou seu trajeto. Desta vez, a cavalo. Cavalgou quase 2 horas, subindo e descendo montanhas, atravessando planícies, tudo muito verde e bonito. Ao entardecer, ele chegou finalmente a um lugar bem descampado, poucas árvores, onde ele só ouvia o som do vento, o canto dos pássaros e o barulho das águas de um riacho. Apeou do cavalo por alguns momentos, inspirou profundamente aquele ar puro, lavou-se do cansaço nas águas límpidas do riacho. Montou de novo no seu cavalo e dirigiu para o local que supostamente poderia ser a moradia do tal homem. O vento soprava um pouco mais frio. Avistou numa montanha, um pouco à frente, um pequeno casebre, onde percebeu fumaça e deduziu confiante: deve ser ali. Aos poucos foi se aproximando e falando consigo: morar num lugar desse. Tá certo que é muito bonito, tranquilo, mas é longe de tudo, de todos, da tecnologia, das pessoas, da TV, do shopping, da praia, das festas. Enfim, morar num lugar desse só sendo muito burro mesmo, alienado. Com esse pressuposto, foi chegando perto da casa e constatou que havia uma fogueira acesa sobre o fogo, uma chaleira bem preta, perto pela fumaça. Ao lado da fogueira, um tronco de árvore. Sobre o tronco, uma única caneca, bem surrada. E perto do fogo, percebeu também, pelas costas, um homem assentado no chão, aparentando uma idade já avançada, bem agasalhado e de chapéu. A poucos metros, ainda sobre o cavalo, foi falando: ei, você! Eu vim aqui saber em que é que você é melhor do que eu. O homem mesmo assentado virou-se lentamente e lhe sugeriu: você não gostaria de descer do seu cavalo? Ele desceu e, arrogante, repetiu: olha aqui! Eu não posso perder tempo. Me disseram que você é muito inteligente, sábio, e eu vim para saber onde ou em que você é mais inteligente do que eu. Outra vez, com a mesma calma, o homem sugeriu: você não quer sentar um pouco? Sentar? Onde? Aqui não tem nenhuma cadeira. Ironizou. Sente aqui, no chão, perto de mim, respondeu o homem. Ele aceitou o convite, mas foi logo falando a razão de estar ali. Dissecou e dissertou sobre tudo que supostamente sabia. Falou minutos a fio sem parar. E o velho homem apenas ouvindo, concluiu finalmente dizendo: bem, agora que eu já lhe disse parte do que eu sei e sou,
Eu gostaria que você ousasse dizer algo que provasse ser melhor do que eu. Porque, como já lhe afirmei, eu sou melhor que você. Mantendo a mesma tranquilidade de antes, o velho desta vez lhe sugeriu: você não gostaria de tomar um chá comigo? Tomar em quê? Só tô vendo essa caneca velha e surrada aqui, retrucou, apontando para a caneca sobre o tronco. Tomemos nesta mesmo, respondeu. Assim o velho lhe entregou a caneca, pegou a chaleira de chá fervendo e começou a derramar o chá na caneca. E foi derramando, derramando, derramando, até que transbordou e molhou o visitando, queimando-o até. Ele se levantou irritado e esbravejou: eu bem que sabia! Vim aqui em busca de um homem sábio, inteligente, capaz, e olha só que encontro: um velho esclerosado, maluco, sujo, que não sabe sequer servir uma caneca de chá para um visitante. De novo, com muita serenidade e prudência, o velho homem lhe esclareceu: pois é, você está exatamente igual a esta caneca de chá. Está tão cheio, transbordando de coisas que sabe ou pensa que sabe, que não dá chance a você próprio de aprender coisas novas ou admitir que existem pessoas que lhe podem ensinar algo. Esvazie-se, oportunize a você a chance de esvaziar um pouco de sua caneca interior e, com certeza, novos aprendizados recherão a sua caneca.

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2: Vamos aprender mais um pouquinho. É depois dessa mensagem aí sobre abrir o coração, o entendimento, né? Para abrir, né? Conhecer. Então vamos lá, vamos lá. Queridos, nós estamos falando do sétimo passo da AA, né? As 12 jornadas, a jornada dos 12 passos. E aí nós estamos no sétimo passo. Humildemente rogamos a Ele que nos livre das nossas imperfeições. E a palavra-chave é humildade. Aí nós já falamos um pouquinho por que nos recusamos a aprender, que aí está inserida a preguiça e a autossuficiência, né? E aí também nós falamos um pouquinho da questão de rezarmos, de orarmos, o que é a verdadeira oração, como orar, né? Como fazer a oração. E hoje nós vamos falar sobre o que é humildade. Eu fiquei de dar para vocês hoje o que é humildade. Então vamos lá? Vamos lá, vamos lá. Então, esta deve ser uma das palavras mais mal interpretadas do nosso vocabulário, queridos. Automaticamente, associarmos a uma imagem de miséria e debilidade que está muito longe do seu verdadeiro significado. Aí, às vezes, a gente fica pensando, né? Assim, a pessoa é muito humilde, mas associa esta palavra, humildade, à questão de debilidade, de miséria, né? Ela não poderia ser empregada, meu querido, porque no dicionário ela significa, ela é uma virtude que revela a consciência da própria fraqueza. Encontramos três elementos importantes nessa inspirada definição. Primeiro, uma virtude, a consciência e a fraqueza. Olha só, o interessante é ler, né, no dicionário, que humildade é uma virtude, quando para muitos é apenas um sinal de fraqueza. Mas por que é uma virtude, professora? Bem, talvez devamos começar pelo terceiro elemento para poder responder esta pergunta. Então nós vamos lá, nós vamos começar pela fraqueza. Vamos lá. O que é fraqueza? É o mesmo que debilidade. E estas duas palavras, elas exercem com a segurança emocional de qualquer pessoa, principalmente do expoente do sexo masculino. A cultura machista, predominantemente, há muitos séculos no mundo todo, nos instrui a condicionar a viver de tal forma que ninguém perceba os nossos sofrimentos e angústias. Enfim, as nossas fraquezas. E aquelas frases como homem não chora, né? E a famosa expressão ser magra, tem aniquilado inquietosamente a estrutura emocional de inúmeros homens com seu conteúdo subjacente. Ouvir essas coisas nos faz pensar desde pequeno que homem não sente, e assim bloqueamos a maior parte dos nossos sentimentos, tanto positivos como negativos, de alegria como de tristeza, indiscriminadamente. Mas homens sentem sim, porém aprendeu que isso não é bom. Homem chora sim, queridos. Homem chora. Mas não consegue, não se permite ser macho. É um mito de uma cultura bárbara, de uma época remota, cujos ícones eram a força bruta e o poder baseado na violência. Então, o problema não era radicar tanto no significado real da palavra fraqueza. Eu vou dar uma paradinha aqui rapidinho para lembrar uma coisa muito importante. Quando Salomão, né, Davi, passou o cajado para Salomão, o que Davi falou para Salomão, vocês sabem? Não sabem? Ele só deu essa única palavra pro filho dele. Ser homem. Traduzindo,

Pois é. Então, o problema não radica tanto no significado real da palavra fraqueza, gente, mas sim na ideia de ter a fraqueza é o mesmo que ser fraco. E isso é tão ridículo quando pensar que quem padece de uma simples gripe é um doente terminal. E ainda sabendo que uma boa parte das nossas fraquezas, como os medos, carências e inseguranças básicas, fazem parte da estrutura emocional de qualquer ser humano, desde os mais fracos até os mais fortes. No final de contas, percebemos que somente é fraco aquele que pretende ser forte demais. E aí, você quer ser forte demais? Você é machista? Sabe, às vezes eu converso com algumas mães, né? E aí elas dizem assim, é muito difícil eu levar o meu filho a tratamento, é muito difícil eu falar certos assuntos com o meu marido, porque ele não aceita. Ele não... Aonde que ele vem conversar com a senhora? Aonde que ele vai num psicólogo? Aonde que ele vai num psiquiatra? Aonde que ele vai no médico? Aí dá vontade de dizer, ô miserável pecador. Morre logo. Dá vontade de dizer isso para a pessoa, sabe? Mas tem que ficar educado, escutar, né? E muitas vezes, sabe, tá acontecendo os problemas tão sérios dentro da casa e a pessoa não quer buscar ajuda. Porque foi criado de maneira tão brusca, tão machista, que não dá espaço para o conhecimento. E hoje Jesus me falou muito sobre isso, né? Tá me falando muito sobre isso, o Espírito Santo está direcionado. Eu acredito que tem gente ouvindo e é para você que tá ouvindo, viu? Não é para outra pessoa, não. Não pensa naquela que tá distante, não. É para você, sabe? Por isso, querido, a solução é conseguir enxergar que alguma dessas nossas fraquezas são, na verdade, características próprias, traços que fazem parte do que somos. E outras são de déficits. Coisas que ainda não aprendemos ou desenvolvemos, mas sim podemos aprender ou a desenvolver. Temos solução, gente. Tudo tem solução nesta vida. Tem gente que diz assim, só não tem solução para a morte. Eu digo que tem. Eu digo que tem, porque Jesus Cristo é a solução para a morte. Para a morte eterna. Porque nós temos uma vida eterna com Jesus. É isso mesmo. E muitas vezes a pessoa está ali diante de um quadro clínico, terminal, e Jesus entra com providência e cura. Então, tem solução para a morte. E isto é justamente ter consciência das próprias fraquezas. É saber quais são os nossos pontos fracos, sem por isso termos medo deles. A consciência das nossas fraquezas nos outorga a possibilidade de prevenirmos dos perigos que representam para nós essas debilidades, assim como a de lutar contra aquelas que possamos modificar. Mas se vivemos negando-as para nós e para todos, dificilmente poderemos tomar medidas preventivas ou de mudança. E os danos serão sempre maiores. Sempre maiores. As famílias são destruídas por preconceitos, por fraquezas. Esta consciência nos proporciona no lugar privilegiado, do qual podemos enxergar claramente o panorama da nossa vida. Por isso, meus queridos, não precisamos ficar chateados quando descobramos que temos

Medo. É isso mesmo. Temos medo, gente. Faz parte. Que não somos tão corajosos quando desejaríamos, ou que sofremos quando alguém nos abandona. Nós temos que admitir. Nós temos essas dores. Passamos as nossas dores emocionais. E desta forma, a humildade se torna uma virtude. Estão ouvindo? A humildade se torna uma virtude, já que somente quem pode apreciar as próprias fraquezas pode se prevenir e tentar modificá-las e assim tornar-se mais virtuoso. A humildade nos coloca no nosso lugar, nem acima e nem abaixo. Apenas nos mostra o que somos. Não se compara com falsa modéstia e muito menos a falta de amor próprio, já que quem vive na humildade aprende a reconhecer também as suas virtudes e conquista. A diferença radical em que estes, não se ilude, não pretende ser forte demais. Tampouco se trata de abaixar a cabeça para tudo, como se alguns também pensam. Ah, o cara é humilde porque ele abaixa a cabeça para tudo, ele é humilhado por todos. Ah, por favor, quem vive a humildade sabe quando deve ou não reivindicar uma situação. E se faz, não necessita utilizar-se de nenhum tipo de violência para isto. O indivíduo humilde atinge um alto grau de autoconhecimento, uma vez que não tem medo de deparar-se com as próprias misérias. É. Ao mesmo tempo, a sua autoestima se torna cada vez mais forte, já que, graças à humildade adquirida, aprende a gostar de si mesmo, do jeito que é, e não como supõe que deveria ser. Ei, meu filho, derruba aí esse muro, querido. Derruba esse muro, querida. Tem pedra demais no teu muro. Tem tijolo demais neste muro. Agora nós podemos compreender melhor o problema da autossuficiência ou autossuficiente. Ele ainda não se conhece o suficiente. Ele ainda esconde as suas debilidades. Ele ainda não gosta de si mesmo do jeito que ele é. Tem medo do que os outros possam pensar dele. E por isso não se permite tentar recorrer a Deus e a outros. Porque entende que fazendo isso, estaria demonstrando a própria fraqueza. Oh, meu Deus, que pessoa boba. Que pessoa boba é essa? Você não precisa demonstrar sua fraqueza. Precisa reconhecer sua humildade. Ah, eu acho lindo. Tem pessoas, tem homens lindos. Eu acho lindo demais quando um homem dobra o joelho na igreja e se rende aos pés de Deus. Para mim, esta é a maior humildade. É aquele que chora nos pés de Cristo. É aquele que busca ajuda. É aquele que reconhece: até aqui eu vou, mas daqui para frente eu preciso de ajuda. Frente a tudo isso, se torna evidente que a saída é a humildade, queridos. Por isso, este passo, ele pede que exige uma humildade capaz de quebrar estas barreiras alicerçadas no medo e na insegurança. Uma humildade capaz de fazer uma oração verdadeira, na qual peçamos ajuda ao nosso Deus, porque sabemos que somos fracos e nada conseguiremos sem Ele. E perante esta realidade, podemos resumir que a verdadeira humildade
nos conduz a um pedido de ajuda sincero a um Deus que sabemos pode nos ajudar e com o qual estamos dispostos a colaborar de maneira em que seja preciso. E assim, depois de conseguirmos esta façanha, poderemos afirmar sem medo, como um apóstolo, que é na fraqueza que se revela totalmente a minha força. Porque quando me sinto fraco, então é que eu sou forte. Segundo Coríntios 12, 9. Eita glória! E aí, tá sentindo fraco? Né? Pois é, tá na hora de você se sentir... E se sentir forte. Meu iPhone tá falando aqui. É. Quando eu falei tá se sentindo fraco aqui, ele gritou. Olha aí, ó. Olha só. Eita. É isso mesmo. Queridos. Querida. Peça ajuda. Sabe, não é fraqueza, não, pedir ajuda. Peça ajuda. Eu, quando passei pelas minhas lutas, ou quando passo pelas minhas lutas, eu busco ajuda. Porque eu não posso fazer sozinha, se não for na presença de Deus. Esses dias eu tenho conversado com Deus de maneira... assim, extraordinária. E aí eu tenho dito para ele: Senhor, organiza minha mente, organiza meus passos. Senhor, quando eu estiver aqui trabalhando, quando eu estiver na rua, cuida de mim com carinho, me apresenta pessoas que eu possa contribuir na vida delas e que elas possam contribuir na minha vida. E o milagre acontece. As coisas acontecem, né? As coisas acontecem. Por isso que eu gosto da oração da serenidade. A oração da serenidade é uma oração maravilhosa. É uma oração maravilhosa. E ela justamente, ela fala sobre esse fato. Concedei-nos, Senhor, a serenidade necessária para aceitar as coisas que não podemos modificar. Coragem para modificar aquela que podemos. E sabedoria para distinguir uma das outras. Amém? Deus abençoe a sua vida. E que neste domingo maravilhoso, dia 15, hoje é 15, né? 15 de junho. 14? Hoje é 14? Ui, eu já percebi. É 14? Eu acho que é 14. Eu tô perdida no T. 14 de junho. Eu já quero terminar o dia. No dia 14 de junho, escreva aí a sua história. Hoje eu me torno uma pessoa mais humilde. E reconheço que eu preciso de ajuda. Amém?

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1: E aí, como é que você está? Como é que você está? Como está o programa hoje? Está bacana? Está gostoso? Pois é, já tem um amigo aqui, o Elton Gaúcho, Elton Moreira, já deu um olá. Muito obrigada pela sua audiência, meu querido e amado. O Zeca, lá de Canudos, em Belém do Pará, também já deu olá para nós. Espero que esteja gostando desse programa maravilhoso. E o Valdenir, né, Moreira, lá do AMM, também está ligado conosco. Muito obrigada. O Valdenir veio domingo aqui, né, com a gente, fazer parte aqui, falar do AMM, né? Foi tão maravilhoso. Aí, e eu recebi uma marmita deliciosa, marmitas, né? Que é almoço da Nel. Uhum. 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Então tem que falar dele. Vamos lá. É, mandar também um abraço muito especial. As pessoas que moram ali na colônia do Uraim, né? Tem muitos ouvintes ali na colônia do Uraim. Tinha uma amiga lá que ela sempre ligava, ela deixou até de ligar, não sei porquê, acho que perdeu meu número. Olha, meu número continua o mesmo, é o 919-8517-6418. Eu espero que você tenha gostado hoje, a mensagem hoje foi bem curtinha, para a gente poder escutar mais louvor, um louvor gostoso. E eu estou vivendo agora um louvor maravilhoso que a gente vai tocar, viu? Tá no, na ponta aí, meu filho? Como é o nome desse louvor aí? Deus de obras, né? Completas. Deus de obras completas. Eu vou oferecer para Eleilda, minha amiga Eleilda, que a gente ama esse hino, né? Eleilda cantando. Sábado agora, dia 20 de junho, eu vou estar ministrando na igreja central, na central, viu? Adventista, no sábado, às 9 horas da manhã. Começa o momento do culto divino às 10 horas. Às 9 horas, escola sabatina. Às 10 horas, a gente começa com o culto divino. E Deus me deu um presente de levar essa mensagem. Se você quiser conhecer um pouco mais da minha vida, um momento de transformação que Deus tem feito, vá na igreja. Você vai ter um belo sermão e vai sair de lá renovado. Com certeza Deus vai me usar. Já estou no propósito de oração e jejum para que a palavra de Deus rasgue os corações e vidas sejam transformadas. Amém, queridos? Vamos escutar esse lindo louvor, meu amigo? Já está aí? Oh, glória! Então vamos lá, que eu amo esse hino. Vai lá, que agora esse aí que está sendo meu favorito. Joga no som, DJ!
2: O Senhor não falha, o Senhor não mente, o Senhor não muda. Aleluia.

O homem pode fazer planos, mas o agir, o querer e o efetuar é de Deus, que é o Criador. Ele é quem cuida, ele é quem coloca as coisas no seu devido lugar. Então descanse, não se preocupe.

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5: Amparadas por ordem judicial de proteção, a pagarem ao Estado os custos dos equipamentos de segurança utilizados em casos de violência doméstica e familiar. Os recursos arrecadados serão destinados à melhoria na estrutura da Secretaria de Administração Penitenciária. Proprietários de veículos com placas finais entre 07 e 37 têm até esta segunda-feira, dia 15 de junho, para garantir desconto de até 15% no pagamento antecipado do IPVA 2026 no Pará. O maior desconto de 15% vale para quem está há 2 anos sem cometer infrações. Já quem não recebeu multas no último ano tem direito a até 10% do abatimento, e os demais contribuintes podem ter de 5% de desconto. Além da opção de pagamento com cota única com desconto, o proprietário também pode parcelar o imposto em até 3 vezes, sem redução no valor, ou pagar integralmente na data do licenciamento atual do veículo. Após o prazo, o pagamento terá acréscimo de juros e multas. Aconteceu Digna Clube, Jéssica Quaresma para o Clube Notícia.
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0: Sim, sou eu, amigos e amigas aqui do nosso Futebol Debate neste domingão, dia 14 de junho de 2026. Estamos ao vivo às 9 horas e 4 minutos, na hora certa de baterias Moura. 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Hoje, excepcionalmente, iremos até 11 horas, 11h15, talvez 11h30, dependendo aí do humor do Paulo Sérgio Pinto, porque às 4 horas teremos Paysandu e Inter de Limeira no estádio da Curuzu. Nossa transmissão, Futebol Total, Rádio Clube do Pará, desde as 14 horas, também conhecida como 2 da tarde. Meus convidados ilustres, para variar um pouquinho, um já é de casa, o outro está fazendo sua estreia aqui na poderosa Dona da Bola, que todo mundo ouve. Vou começar pela visita. Ele que inclusive é vizinho aqui do prédio do grupo RBA de Comunicação, Henrique Herrera, HH, comentarista, Rádio Pariana, nosso colega comunicador, jornalista, e dando seu bom dia aqui com muita coisa para falar de um certo time amarelo, verde, azul e branco. Henrique, bom dia.
1: Bom dia, meu querido Saulo. Queria agradecer imensamente pelo fato de eu estar aqui. Estou muito honrado, fiquei muito feliz quando recebi o convite e estou com bastante empolgação para conversar com vocês nessa manhã de domingo, apesar de que no trecho que a gente vai falar sobre a certa equipe de uniforme amarelo, talvez a gente fique um pouco mais exaltado, considerando que a situação não é das melhores. O que a gente viu ontem foi... Vamos deixar para o programa, melhor a gente deixar para o programa. Vamos só se introduzir. Primeiramente, agradecendo novamente por estar aqui. Vamos que vamos.
0: Vamos que vamos, José Roberto Pena Moura. Rapaz, como é que eu defino ele? Tem um carrão, tem cursos superiores diversos, fala inglês, português, francês, é homem do apito, jogador de futsal, salonista para os mais próximos à modalidade. E pela segunda vez, pelo menos comigo aqui no Futebol Debate, seu José Roberto Pena Moura ainda é pai aí de jornalista esportivo já em busca de consagração. Zé, bom dia, seja bem-vindo.
2: Bom dia, Saulo, bom dia, Henrique, bom dia,
0: ouvinte. Tem a voz bonita.
2: Valeu, eu até me senti agora, Saulo.
0: Passou a ânsia da estreia.
2: É verdade. Bom dia, Henrique, cara. Henrique, eu tive uma participação lá na Pariana, quando ainda era o nome antigo, né? Justamente com meu filho lá, nós tínhamos um programa que a gente falava de esporte, chamava Churrasquinho de Gato. E era bem interessante o programa, eram 2 horas batendo papo sobre futebol. Mas vamos lá, vamos falar da, como você falou aí, Saulo, do time verde, amarelo, azul e branco, né? Vamos falar do azul e branco também, né? Que é o nosso bicolor nacional, e vamos falar de esporte, né? Então, é um grande prazer sempre estar aqui.
0: Do Azul Marinho lá pro final do programa,
2: é isso? Vamos falar do Azul Marinho, não tem problema, vamos falar do esporte paraense.
0: Falar, mas a gente fala. Eu pensei que você estava esquecendo aí do
2: não,
0: time da Série A do Campeonato Brasileiro.
2: Vamos falar de todo mundo, até porque o time Azul Marinho é o futebol paraense, né? Na Série A, então a gente não, jamais pode esquecer. Mesmo que não seja a minha bandeira, mas a gente não pode esquecer dele.
0: Quer falar a tua bandeira ou é melhor a gente...
2: A minha bandeira é azul, não, celeste e branco.
0: O Zé já falou aqui. Inclusive uma vez com o DJ Guilherme Silva, rapaz, que foi convidado, mas está com uma agenda vasta.
2: E tivemos um debate super especial sobre essa questão do jornalista assumir a sua equipe,
0: exatamente,
2: né?
0: Exatamente.
2: Falar sobre, foi do seu time de coração.
0: Que é uma tendência no meu modo de enxergar.
1: Olha,
0: quer falar o teu time ou melhor não, Henrique?
1: Eu vou falar, só que eu juro que eu não vou ficar em cima do muro.
0: Teu time é o Águia de Marabá.
1: Eu não torço nem pro Remo nem pro Paysandu. A minha infância... Eu não nasci em Belém, eu nasci em Jundiaí, em São Paulo. E a minha infância toda foi lá em São Paulo. Então, pela minha família de lá, eu fui induzido a torcer para o São Paulo. Mas aí eu vim para cá, para Belém. Eu vivo aqui desde os meus 10 anos de idade, mais ou menos. Então, eu fui crescendo, acompanhando o Remo e o Paysandu. E eu criei, digamos assim, que um apego pelos dois. Eu torço pelo futebol paraense. Quando eu estou assistindo o jogo da Série A, eu quero que o Remo ganhe para o Remo continuar na Série A. Quando eu estou assistindo um jogo do Paysandu, eu quero que o Paysandu ganhe para o Paysandu voltar para a Série B. Talvez, quem sabe, em 2028 ir para a Série A também. Quando é Remo contra Paysandu, aí eu fico totalmente neutro. Eu só quero assistir o espetáculo. Eu não tenho um time assim, eu torço pelo futebol paraense, mas se eu fosse falar o meu time mesmo, aí é São Paulo.
0: São Paulo Futebol Clube.
1: Eu torço pro São Paulo. Quando eu tava no Mangueirão, duas semanas atrás, eu tava torcendo pro São Paulo. Não vou mentir.
0: Que bancada.
1: Não, tava trabalhando.
2: Trabalhando, mas torcendo.
1: O meu coração, naquele momento, eu tava torcendo pro São Paulo.
0: Olha que a gente fica perto hoje da torcida ali, tanto do Remo quanto do Paysandu.
1: Eu tava discreto, eu tava na minha, mas eu tava com o coração pensando em São Paulo nesse dia.
0: É, rapaz, é isso. Zé Roberto Pena Moura, eu falei em time verde, amarelo, azul e branco. Temos um time? Se temos, ele é bom, ruim ou razoável?
2: Eu acredito que temos um time, sim. Temos um time bem razoável, na verdade. Ontem o Ancelotti fez aí um mistériozinho, né? Conseguiu enganar todo mundo. Todo mundo achava que ia entrar com o Matheus Cunha, ia entrar com o Danilo e o Alexandro. E surpreendeu todo mundo, mas infelizmente a gente percebeu aquele primeiro tempo ali difícil.
1: O Brasil não funcionou.
2: Um primeiro tempo desarticulado, né? Mas o que mais me surpreendeu, Saulo e Henrique, foi a postura do Casemiro. A gente esperava muito mais do Casemiro, embora a gente saiba que ele não é aquele atleta veloz, aquele atleta que vai fazer todas as coberturas, mas o Casemiro sempre foi aquele atleta que ditava o ritmo da equipe. E ontem ele pareceu nervoso, pareceu perdido, mas a gente não pode esquecer também que pegou um adversário muito qualificado. O time do Marrocos, para quem não lembra, na última Copa foi para a semifinal da Copa do Mundo.
1: Ficou em quarto. Né?
2: Isso, exatamente. Então é uma equipe boa, uma equipe que a gente sabia que ia exigir, mas eu não sei se a gente tem realmente ainda um time. Me parece que o Carlo Ancelotti ainda patina ali, procurar a melhor equipe, ou ele tenta montar o time de acordo com o adversário, né? Eu achei que o Igor Thiago ontem seria uma possibilidade, sobretudo por conta dos embates físicos contra o time do Marrocos, né? Só que a gente percebeu imensas dificuldades do Igor Thiago em sair da área. Ele é um atleta realmente ali de grande área, de pequena área, de definição, e quando teve a oportunidade de definir, não definiu. Aquela cabeçada ali que a gente sabia que ali que um atleta em Copa do Mundo, do nível que deveria ter o Igor Thiago, não poderia perder aquela cabeçada, né? A bola raspa na cabeça dele, aí a gente lembra logo ali de Romário, de Ronaldo, se tivesse na cabeça deles era lona, mas infelizmente a nossa realidade não é essa. E no segundo tempo a equipe melhorou, com a entrada do Fabinho. Eu não sei se o Ancelotti vai ter peito para barrar o Casemiro, mas por tudo que vem sendo mostrado, inclusive nos amistosos e ontem, o Fabinho é titular. O Fabinho deu muito mais dinâmica à equipe, participou da construção, participou das coberturas, né? Deu essa tranquilidade para os laterais e para os zagueiros, que pareciam muito intranquilos ali. Mas eu não sei se realmente se

0: Temos, acredito que ele tem um norte de trabalho, mas ainda não tem a equipe ideal, que talvez seja a que vai caminhar na Copa do Mundo. A gente sabe que a equipe que começa a Copa do Mundo dificilmente é a que termina. Então vão haver mudanças, com certeza. A gente vai esperar ansioso aí para que essas mudanças realmente deem certo.
1: E ontem, como é que você terminou os 90 e tantos minutos, seu Henrique Herrera?
2: Eu saí um pouco mais satisfeito do que eu comecei, porque a seleção brasileira simplesmente não existiu no primeiro tempo. A formação que o Ancelotti tinha proposto não estava dando certo. A gente viu na escalação inicial da transmissão que o Brasil supostamente estava jogando no 4-2-3-1, mas o que a gente viu em campo, pela maior parte do primeiro tempo, era novamente o Brasil jogando no 4-2-4, que desde quando o Ancelotti chegou na seleção é a formação que a gente vê o time mais desempenhando. O Casemiro e o Bruno Guimarães estavam jogando como volantes um pouco mais atrás. Casemiro e Bruno Guimarães estavam jogando como volante um pouco mais atrás, e a gente via uma linha de quatro formada ali na frente com o Igor Thiago e o Vini Júnior um pouco mais avançados, e o Lucas Paquetá e o Rafinha fazendo umas inversões pelo lado esquerdo e pelo lado direito. Mas isso não funcionou. A gente viu que o Marrocos estava dominando. Nos 25 minutos iniciais, o torno do jogo era completamente o Marrocos. Estava conseguindo construir mais, estava conseguindo vencer a maioria dos duelos, estava conseguindo propor mais jogo, e o Brasil não conseguia fazer nada. O Brasil não conseguia propor, o Brasil não conseguia criar. Quando o Marrocos estava com seu bloco de marcação compactado, ficava ali no 4-4-2, direitinho, bonitinho. O Brasil ficava rodando a bola da esquerda para a direita e não conseguia avançar. Foi um primeiro tempo péssimo. Um primeiro tempo péssimo. E o 1 a 0 foi lucro, porque o Marrocos tinha, nesse momento que estava dominando a partida, tinha condições de aumentar ainda mais o placar. A gente dependeu do talento individual do Vinícius Júnior para pelo menos garantir o empate ainda no primeiro tempo. No segundo, Ancelotti fez algumas alterações. Ele percebeu que o time não estava funcionando daquela maneira. O Ibanez na lateral direita não estava dando certo, tanto que ele teve que colocar o Danilo no lugar dele. O Casemiro também não estava dando certo. Então, essa dupla de volantes que estava sendo feita com o Bruno Guimarães e o Casemiro não deu certo no primeiro tempo. Ancelotti fez uma alteração no segundo, colocou o Fabinho, deixou o Fabinho um pouco mais recuado, avançou um pouco mais o Bruno Guimarães e o Lucas Paquetá para conseguirem ser os meios de criação. Nesse momento o Brasil melhorou. O Brasil começou a gostar um pouco mais do jogo. A gente pôde perceber que o Marrocos foi ficando um pouco mais reativo e o Brasil foi criando, criando, criando, mas ainda assim não foi o suficiente. A entrada do Matheus Cunha também deu uma nova dinâmica para o time, porque o Matheus Cunha, ele é um atacante, e o 9 na camisa dele, ele engana um pouco a gente, porque a gente sabe, a gente, tradicionalmente falando, pelo mundo do futebol, camisa 9 é o centroavante clássico, cabeça de área, que fica ali entre os zagueiros esperando a bola. Mas o Matheus Cunha não estava fazendo essa função. O Igor Thiago estava fazendo essa função e não estava dando certo. A marcação do Marrocos estava muito em cima dele e ele não conseguiu criar nada. Ele não conseguiu criar nada. Quando ele teve chance de cabecear, ele não aproveitou a oportunidade. Também teve um chute ainda no primeiro tempo que ele deu com a perna esquerda e o goleiro do Marrocos conseguiu defender, mas além da bola não chegar nele, o Igor Thiago estava muito marcado e quando ele teve as poucas chances de criar, ele não conseguiu fazer nada. Então, o Matheus Cunha entrou no lugar dele, mas fazendo uma função diferente. A gente pôde perceber que o Matheus Cunha jogava um pouco mais recuado, um pouco mais atrás. Ele atraía a marcação e liberava as pontas, tanto à esquerda para o Vini quanto à direita para o Rafinha, para eles construírem, para eles serem os atacantes de ofício, digamos assim, no segundo tempo. O Brasil melhorou. Teve uma alteração tática, teve uma alteração de jogadores, melhorou, mas ainda assim não foi suficiente. A equipe do Marrocos marcou muito bem. E por mais que o Brasil tenha melhorado no segundo tempo, ainda assim era uma equipe que estava desestruturada. E o resultado, 1 a 1, a gente precisa ser justo e falar que o placar não podia ser muito diferente. O Marrocos propôs o seu jogo, propôs a sua ideia e executou ela muito bem do começo ao fim. O placar foi justo e o Ancelotti tem problemas. O jogo contra o Haiti, eu diria que é o último jogo que o Ancelotti tem alguma chance de fazer alterações, de testar. Por ser um jogo relativamente fácil, entre aspas, né? A gente sabe que é a Copa do Mundo, mas por ser um jogo relativamente fácil, ainda na fase de grupos, é o único momento que o Ancelotti vai ter para mexer alguma coisa nesse time.
1: Você, José Roberto Pena Moura, mexeria como e em quais posições aí? Em todos os setores, será?
0: Eu imagino que em todos os setores, em todos os setores. O Daniel...

0: Danilo para mim é titular do, na lateral direita, por falta de opção. Por falta de opção. É, o Fabinho entraria para mim no meio de campo.
1: No lugar do Casemiro.
0: No lugar do Casemiro, e aí eu ainda fico com a dúvida também se o Danilo, o outro Danilo, Danilo Santos, né? No lugar do Lucas Paquetá. Embora eu não ache que o Paquetá tenha ido mal ontem, mas eu acredito que o Danilo dá mais dinâmica para a nossa equipe. Né? E a polêmica talvez que tenha, inclusive o Ancelotti não responde essa pergunta quando é feita para ele na coletiva, em relação ao Endrick. O Endrick, todo o Brasil clama pelo Endrick, né? O Igor Thiago não foi bem, o Matheus Cunha talvez, como o Henrique falou, ele dá uma dinâmica, mas ele não é aquele cara que a gente imagina que vai decidir um jogo. Então, pensando na minha cabeça e na cabeça do Ancelotti, eu permaneceria, né, com esse, na verdade, iria para um 4-3-3 atacando e continuaria com 4-4-2, como ele faz, com duas linhas de 4 defendendo, mas eu colocaria o Danilo na lateral direita, ainda com o Fabinho certamente no lugar do Casemiro, porque Copa do Mundo a gente não pode esperar muito, embora ele confie no Casemiro, mas a gente não pode esperar muito. E notoriamente, como eu falei, desde dos amistosos passados, o Fabinho vem melhor que o Casemiro. E colocaria o Endrick para ver o que ele pode aprontar para nós ali na frente. Eu, durante muito tempo, fui partidário da escalação do Luiz Henrique como titular. Mas, infelizmente, o Luiz Henrique me parece que caiu de produção, ou às vezes que entrou jogando não rendeu. Ontem também não foi o que a gente esperava dele. Então, eu permaneceria com o Rafinha, que foi bem. O Vinícius me parece que está querendo. Isso é muito importante para nós, se ele conseguir jogar, mostrar o talento dele. E o Endrick, que talvez seja uma esperança aí para ver no famoso no que dá.
1: Henrique, concorda ou discorda do Zé Roberto? Vou dar só um pitaco aqui. Na verdade, uma pergunta em forma de pitaco. O Endrick rende mais como um ponta ou centralizado? Como é que tu vê um posicionamento ideal para ele e as tuas mudanças para enfrentar o Haiti?
2: No auge, digamos assim, do Endrick, é claro que tem que ser entre muitas aspas, considerando a idade dele, mas quando ele jogava no Palmeiras em 2023, que foi quando o Palmeiras deu aquela arrancada e passou o Botafogo e foi campeão brasileiro, ele estava jogando mais centralizado. Agora, no empréstimo para a equipe do Lyon, foi Lyon que ele estava emprestado,
0: Lyon,
2: né?
0: Lyon da França.
2: Isso. Lyon da França. Ele estava jogando um pouco mais pela ponta direita. Ele executa bem a função, mas se eu tivesse que escolher, se eu fosse o técnico, eu colocaria onde ele se sente mais confortável. E ele se sente mais confortável jogando centralizado. E como a gente está numa época de Copa, eu não acho que o Ancelotti vai querer inventar muito. Então ele tem que fazer o feijão com arroz. Ele tem que, eu colocaria, pelo menos na escalação contra o Haiti, colocaria o time no 4-3-3. Colocaria basicamente a mesma estrutura que a gente viu no segundo tempo, que o Fabinho era o único volante, tinha dois meias armadores. Por um tempo, no segundo tempo, os dois meias armadores eram justamente o Bruno Guimarães e o Lucas Paquetá. E lá na frente, colocaria o Endrick centralizado no lugar do Igor Thiago, que não rendeu. Colocaria o Vini na ponta esquerda e colocaria o Rafinha na ponta direita. Não tem como inventar muito. Eu acho que ele tem que pegar os seus jogadores e colocar onde eles melhor executam as suas funções. Todo mundo que conhece o trabalho do Ancelotti sabe que ele sempre foi aquele técnico de se dar bem com o elenco. Ele não costuma pegar um jogador e colocar ele numa função muito diferente do que ele está acostumado a performar. Para ser simples, para não complicar, para ser direto e fazer o seu feijão com arroz, que é o que a gente precisa, afinal de contas, quando a gente está numa Copa do Mundo, eu colocaria o Brasil da seguinte forma. Colocaria o Alisson no gol, óbvio. Eu deixaria o Danilo ou o Ibanez na lateral direita. Assim, os dois não são os melhores laterais direitos do mundo, mas a gente também não tem opção. Então, na lateral direita, eu ficaria nessa dúvida entre o Ibanez e o Danilo. Depois a gente pode até conversar se quem a gente deixaria na lateral direita se o Ancelotti continuar jogando com uma linha de quatro lá atrás. Coloca o Marquinhos, coloca o Gabriel Magalhães. O Douglas Santos, na lateral esquerda, ontem estava bem. A gente precisa ressaltar. Ele foi um dos poucos jogadores ontem do Brasil que jogou bem os 90 minutos. Ele estava conseguindo subir em cada oportunidade. Ele estava conseguindo fazia a contenção bem, nas transições defensivas ele conseguia descer rápido. Então o Douglas Santos foi um jogador de destaque. Eu manteria ele no time titular, com certeza. Aí de volante tem que tirar o Casemiro. O Casemiro ontem fez um péssimo jogo, fez um péssimo primeiro tempo. Ele é amigo do Carlo Ancelotti, não dá nem para dizer que é uma relação de jogador e técnico, eles são amigos, mas não tem como o Ancelotti manter ele nesse time depois de ontem, tem que deixar o Fabinho. Coloca um volante de contenção, deixa dois meias armadores, aí também a gente tem que pensar quem vai ser esse meia armador. Se vai ser o Danilo, o outro Danilo no caso, se a gente deixa o Paquetá e o Bruno Guimarães mesmo, se a gente coloca o Luiz Henrique um pouco mais pelo lado direito. E ali no ataque não tem mistério. Depois de ontem, o Igor Thiago também não tem condição de ser titular desse time, da mesma forma que o Casemiro, o Igor Thiago também não tem, então ataque tem que fazer o feijão com arroz, principalmente na parte do ataque. Vini Júnior na esquerda, Endrick centralizado, Rafinha na ponta direita.
1: E Zé, vocês dois falaram em 4-3-3, o Henrique já se adiantou e escalou o time dele. Eu estou tentando colocar aqui na prancheta, mas eu vou te perguntar o seguinte, e claro, tu vai escalar o teu time. Tu prefere no meio campo um volante e dois caras ali com características de 10 ou de 8, ou tu prefere dois volantes e um meia 10 centralizado?
0: Aí a gente vai precisar sempre pensar no adversário, Saulo. Eu estou imaginando Copa do Mundo como um todo, não contra o Haiti, tá? Se fosse contra o Haiti, para mim, o Fabinho, o Bruno, que é o famoso 8, né?
1: Fabinho de primeiro,
0: tá. o Bruno de 8, e tá. Aí eu entraria com o Paquetá. Contra o Haiti, eu entraria com o Paquetá, ou mesmo com uma posição que eu gosto muito do Rafinha centralizado,
1: o
0: Rafinha
1: também.
0: Nessa meiuca, com um extremo lá, que pode ser o Luiz Henrique, pode ser até o próprio Endrick centralizado.
2: Rayan.
0: Né? O próprio Rayan, muito bem lembrado. Mas, para efeito de Copa do Mundo, e aí vão me chamar de retranqueiro, Danilo, eu entraria com três volantes. Eu entraria com o Fabinho, com o Bruno e com o Danilo.
1: O Danilo do Botafogo.
0: Danilo Santos, isso, exatamente.
1: Depende da postura, né, dos volantes.
0: Exatamente, porque o Danilo, ele é aquele atleta que ele dá dinâmica no meio de campo. Ele chega no ataque forte. Ele talvez não seja aquele armador, aquele 10 clássico que a gente não tem na seleção e talvez tenha um ou dois no Brasil inteiro, mas o Danilo, ele dá essa dinâmica junto com o Bruno Guimarães, que é um cara que tem passes, né, os passes verticais dele sempre entram muito bem. Então, e são três atletas que teriam o vigor físico de marcação também. Então, pensando em Copa do Mundo, pensando em sequência de Copa do Mundo, eu entraria com esses três. Mas para jogar contra o Haiti, talvez o Paquetá no lugar do Danilo ou no lugar do Bruno Guimarães.
1: Bora escalar então aqui o teu time, Zé.
0: Contra o Haiti ou pro...
1: Não, como tu quiser.
0: Copa do Mundo.
1: Eu pensaria na Copa do Mundo. Até minha, porque esse negócio de... Não sei se é desmerecer a palavra, mas se entrar com foco 70% para cima do Haiti, não sei. E até por ser uma Copa do Mundo, mas sim. Vamos escalar teu time aí.
0: Na minha cabeça ou na cabeça do Ancelotti?
1: Nas duas. porque a gente tem que conciliar, né?
0: Porque eu já iniciaria de Ederson, começa daí.
1: Tá.
2: Tiraria o Alisson.
0: Tá. Eu já começaria com Ederson.
1: Só explica aí a tua mudança.
0: O Ederson joga muito melhor com o pé.
1: Tá.
2: Isso é
0: Ederson.
2: Verdade.
0: Edson, acredito que tecnicamente eles se equivalem, mas o Edson joga muito melhor com o pé.
1: Tá, Edson,
0: inclusive
2: cria do Guardiola.
0: O goleiro de ontem, o Alisson, faz uma defesa no final do jogo.
2: Salvou o Brasil.
0: Ele vai buscar a bola no canto.
2: Ele deu rebote.
0: E esse rebote deveria ter sido para escanteio, mas ele rebate para frente.
1: Ia pra fora.
0: Mas ele chega na bola, deu rebate. Você tem que ir, né? Copa do Mundo, você tem que ir na bola. Né?
1: Copa do Mundo, amigo.
0: Só que ele rebate depois, mas a segunda defesa é muito arrojada, de muito, muito. Ali, tempo de reação dele é muito rápido.
1: Na seleção, se fossem as três melhores fases, Alisson, Ederson e o Everton, eu iria com o Ederson também. Só que ele caiu muito nos últimos anos. Mas eu entendo a tua escalação. Vamos lá, Ederson.
0: Com o elenco que a gente tem hoje,
1: tá.
0: O Danilo. Aí não tem muito o que mexer. Marquinhos, Gabriel e Douglas.
2: Não tem o que mexer.
0: Tá. Fabinho.
1: Eu mudaria para três zagueiros, mas é o meu time.
0: Fabinho. É o que eu te falei, que a gente foi jogado quando jogava na Juventus, né? O Danilo de um lado e o Alex do outro, com o Marquinhos no meio, é isso?
1: E o próprio Alexandre fazia zaga.
0: Perdão, Alexandre, né? Exato.
1: Tipo o Sávio no Remo.
0: Exato.
1: Vai, meio de campo, Fabinho.
0: O Fabinho, o Bruno e o Danilo.
1: Tá.
0: Rafinha, Endrick e Vinícius. Sem inventar muito.
1: Rafinha pela direita.
0: Isso. Pela direita.
1: Uma inversão aqui seria o Endrick pela direita e o Rafinha circulando aqui. Com o Vini, porque o Vini só rende pela esquerda, né?
0: É, só que aí a gente perde o chamado peso na área, na minha opinião. Para jogar assim, eu prefiro tirar o Danilo, trazer o Rafinha, como a gente conversou agora há pouco, trazer o Rafinha para jogar pelo meio na articulação, né? E aí eu colocaria lá na direita, talvez, o Luiz Henrique.
1: Eu posso escalar meu time?
0: Lógico.
1: Vocês deixam?
2: Claro, claro.
1: Três zagueiros, tá? Eu manteria o Alisson, tá? Meus três zagueiros, Bremer pela direita, Marquinhos centralizado e Gabriel Magalhães pela esquerda, tá?
0: O Bremer já fez essa função, né, Europa?
1: O Bremer já fez as três funções.
0: As três, né?
1: É. Ele jogou nas três lá todas na zaga. As posições lá na Juventus, com Chiellini, enfim, com muita gente boa, e a Itália é uma escola de zagueiro, tá? E eu sou suspeito porque eu puxo o saco desse esquema com três zagueiros. Mas eu entraria com Alisson, Bremer, Marquinhos e Gabriel Magalhães. Não me sinto obrigado a jogar com laterais especialistas.
0: Não necessariamente, mas essa é minha angústia agora para ver quem é que tu vai colocar nas extremas.
1: Pois é. Dito isto, seu José Roberto Pena Moura e seu Henrique Herrera, Bruno Guimarães e Fabinho ou Casemiro, tá? O Casemiro, o Henrique foi preciso, ele é amigo do Ancelotti e ainda digo mais, posso apostar o dinheiro do Zé Roberto Pena Moura aqui, que o Casemiro foi responsável direto pela convocação do Neymar.
2: Com certeza.
1: Tá? Mas eu manteria Casemiro. Sem...
0: Por quê?
1: Porque acho
0: em detrimento ao Fabinho.
1: Acho ele mais confiável que o Fabinho. Gosto muito do Fabinho, tá? Mas casca, Copa do
0: Mundo. É, isso que eu ia te falar. Pra...
1: Coletividade e passe longo, o Casemiro joga mais. Agora, se tiver que sair do time, um grande abraço pra ele. Eu faço até o Pix pra ele pegar um Uber lá pro hotel. Bruno Guimarães e Casemiro, tá? Meus quatro, eu tô com três zagueiros, dois volantes, tá? Quatro, linha de quatro por trás do centroavante, que não precisa ser um cara de área. Mas eu entraria com essa linha de quatro ofensiva com Paquetá e Rafinha por dentro, sem posições fixas. Pela esquerda, Vini Júnior. Pela direita, Rayan. O meu centroavante seria o Endrick. Ou o próprio Igor Thiago, né? Num contexto de jogo. Ah, Saulo, quem é que vai fazer essa lateral? Se você aproximar no momento defensivo, sem baixar totalmente o bloco, se você aproximar Gabriel Magalhães do Vini Júnior e o Bremer do Rayan e povoar o meio de campo, recuando Casemiro e Bruno Guimarães, Paquetá e Rafinha, você vai ter um 5-4-1 no momento defensivo, num bloco médio. Não é para estar perto do Alisson.
0: Sim,
1: um bloco
0: sim,
1: médio
0: sim, sim.
1: Numa proposta de jogo de você sufocar o adversário, recuar o suficiente para ter um contra-ataque não tão longo.
2: É bem reativo.
0: Ele pode fazer aí o seguinte, Saulo. Para poupar o Vinícius, ele traz o Paquetá para vir fazer essa marcação com
1: pois
0: o lateral
1: é.
0: Do lado esquerdo.
1: Pode deixar o Vinícius sem marcar, isso, fecha um 5-3-2.
0: Isso.
1: Entendeu?
0: Isso.
1: Eu já pensei muito nisso, até pelo fato de os nossos laterais, com todo respeito a principalmente o Danilo, serem sofríveis, cara.
0: Sim.
1: Para a seleção brasileira.
0: Sim.
1: Porque eu sei que o Douglas Santos joga muito no Zenit, o Alexis Sandro é um cara renomado na Europa, Real Madrid, Juventus. É razoável no Flamengo, mas sinceramente, amigo, não levaria nenhum para
0: a
1: Copa.
0: A gente que sabe que isso aí é utopia pura, porque ele não vai usar, né? Infelizmente. Porque
2: o Ancelotti não tem o costume de jogar com três zagueiros.
0: É, e ele não vai colocar o Rayan jamais como titular nunca.
1: Eu vejo muito. Eu sou metido a técnico, né? Pelo menos na minha cabeça. Eu vejo muito os técnicos, seja o Júnior Rocha, o Condé e o Ancelotti, pensando no jogo todo. A gente às vezes fala, o fulano tem que ser titular. Mas às vezes tem cara que não rede de início, né? Ele pega ali um adversário mais cansado e demonstra todo o seu futebol. Eu vejo muito o Rayan acima tecnicamente do Luiz Henrique. Eu também não levaria o Luiz Henrique.
0: Não, tá? Levaria o Luiz Henrique?
1: Não.
0: Eu acho que pra mim ele...
1: Eu acho que é um jogador assim... Pra levar ele ou o Rayan, eu levaria o Rayan. Traria o João Pedro pra convocação, mas aí é uma coisa muito...
0: E Saulo, sabe uma coisa que eu bato muito na tecla? O Rayan... Presta atenção. Sob o ponto de vista físico, tá? A Copa dos Estados Unidos, a gente sabe que é uma Copa que vai exigir muito fisicamente dos atletas por conta da temperatura e etc, que a gente já sabe. Inclusive, em 94, a gente ganhou muito nessa questão também. E várias seleções sofreram. O Rayan, ele é um atleta que ele não está em fim de temporada como a maioria dos outros atletas. A gente vai dizer, mas pô, Zé, ele joga na Europa. Só que ele fez a pré-temporada no Brasil. Então, na teoria, o Rayan está em meio de temporada, ele está voando fisicamente. Então, eu deposito muita esperança que, ao longo da Copa do Mundo, ele vai começar a se destacar e vai entrar. E está no momento chave da carreira dele. E eu acho que ele vai ajudar muito nesse sentido. Entendeu? A gente tem muitos atletas em fim de temporada jogando a Copa do Mundo. Só que a gente tem alguns que estão ali em meio de temporada. O próprio Endrick é assim, né? O Endrick fez ali aquele... a pré-temporada no Real Madrid, mas ele fica um tempo parado e depois ele vai fazer a temporada na França, que a gente sabe que o futebol francês não exige tanto do atleta, né? Que é diferente do Casemiro.
1: Ele chegou a fazer a pré-temporada com o Lyon?
0: Fez a temporada no Real Madrid.
2: Ah, ele foi pro Lyon em janeiro.
1: Porque a pré-temporada na Europa é uma pré-temporada.
0: Sim.
1: 30 dias de férias, 30 dias de pré-temporada. São 2 meses.
2: Ele fez no Real Madrid. Ele foi pro Lyon. Ele ficou um tempo sem jogar na época que o Xabi Alonso era o técnico do Real Madrid. Ele ficou meses sem entrar no time. E daí ele foi pro Lyon em janeiro.
1: Ele foi pro Lyon. Já era o prosseguimento da temporada europeia. Sobre o Rayan, eu só tenho uma dúvida. Eu não tinha pensado nisso aí, Zé, que tu falaste do Rayan. Mas se a gente for puxar aí, o Rayan esteve na final da Copa do Brasil, às vésperas do Natal. No meio de janeiro, o Vasco já estava jogando o Campeonato Brasileiro da Série A, meio não, na segunda quinzena ali, reta final. E se a gente for pegar esse auge físico, o Rayan não teve pré-temporada. Entendeu? Ele se teve, foram 15 dias...
2: É um breve descanso.
1: 20 no máximo. E outra coisa, a intensidade do futebol brasileiro é diferente da Inglaterra.
0: Diferente,
1: né?
0: Exato.
1: Isso pode ser bom, pode ser ruim. Não sei como é que tá a musculatura para aguentar a pressão, mas eu vejo ele como um cara extremamente promissor.
2: Ele tá numa idade boa e tá num momento bom pro físico dele. Daria para colocar ele no time, mas é como a gente está falando, o Ancelotti dificilmente vai arriscar algo muito diferente do que ele já vem demonstrando nesse período que ele é técnico da seleção brasileira. Daria para colocar, se o Brasil continuar jogando com 2 volantes, por exemplo, coloca lá o Bruno Guimarães e o Danilo, ou o Fabinho, ou o próprio Casemiro, como uma dupla de volantes, aí faz um trio de ataque com o Rafinha centralizado, colocava o Rayan na ponta direita, colocava o Vini na ponta esquerda e o Vini Júnior, o Rafinha centralizado e o Endrick de centroavante clássico, de cabeça de área. Mas é aquilo, por mais que o Rayan esteja numa fase boa, esteja com o físico bem desenvolvido pelo tempo que ele passou agora nesses últimos meses no Bournemouth, tudo indica que ele pode desempenhar um bom futebol, só que o Carlo Ancelotti ele não vai querer arriscar. Ele não vai querer arriscar. O máximo que ele pode fazer, se o Brasil conseguir fazer o placar ainda no primeiro tempo contra o Haiti, ele ainda pode fazer essa alteração no segundo tempo para testar como que o Rayan vai se sair. Ele não vai querer colocar o Rayan num jogo difícil, num jogo que o Brasil está precisando do placar, num jogo que o Brasil está mais reativo, que o Brasil não está conseguindo criar. Ele vai ter a chance agora nessa semana, talvez no jogo contra o Haiti, de fazer um teste com o Rayan. E o Rayan é um jogador que pode sim dar muito resultado para o Brasil, por todos esses fatores que a gente estava conversando agora.
1: E certamente é ótimo, mais um nome para começar o trabalho, né, visando a Copa de 2030. Só lembrando aqui o negócio, que hoje tivemos, além de Brasil e Marrocos ontem, Haiti 0, Escócia 1. Austrália já na madrugada, né, jogo começou 1 da manhã. E amigo meu, enchendo o saco por causa de bolão, rapaz. 00:45. Tamanho velho, como diz um outro. Austrália 2.
0: 2-0.
1: Turquia 0. Estado surpreendente, né? Seria um empatezinho ali, né? Um jogo mais animado. Olha, daqui a pouco, 14h, Alemanha e Curaçao. Será que vem o primeiro caminhão de gols aí? 17h, Holanda e Japão. Jogo bom. Inclusive, adversários potenciais do Brasil, né? Na fase 16avos. E às 8h, Costa do Marfim e Equador. Sem esquecer, Suécia e Tunísia também. O jogo...
0: durante 3 horas.
1: Interessante. Outra coisa, só para a gente pagar aqui a nossa função do banco de informações. Hoje tem Série B. Juventude Ponte Preta, daqui a pouco 11 horas. Também neste horário, São Bernardo e Sport Recife. E à tarde, Atlético contra Goiás, Cuiabá e Vila Nova, Botafogo de Ribeirão Preto e Operário, Novo Horizontino e Náutico.
0: Cuiabá na... que levou o Jean Dias, né?
1: Isso. É, falar uma do Jean Dias depois. É, Série C, que é a Copa do Mundo Bicolor. Brusque e Santa Cruz, daqui a pouco 11 horas. Paysandu e Inter de Limeira, 16 horas. Às 4h30 da tarde, Itabaiana e Ituano. 19h30, Floresta e Figueirense. E também às 7h30 da noite, Volta Redonda contra o Confiança. Esses os principais compromissos da domingueira, amigos e amigas. Considerações finais da seleção para a gente mudar o rumo da prosa, pode ser?
0: Até porque a lista da Série D é gigante, né?
1: Com Águia e Ituna já classificados.
0: Exatamente. Saulo, eu...
1: Essa respirada foi preocupante, Zé Roberto.
0: É verdade, em relação à seleção brasileira, sim.
1: Eu acho que a seleção vai crescer muito... Não, vamos lá, eu vou ser justo comigo mesmo. Eu achava antes do jogo ontem que a seleção faria uma grande Copa do Mundo, mas morreria ali numa semifinal, por exemplo. Depois de ontem, eu acho que o jogo contra a Escócia vai ser complicadíssimo, porque o Brasil vai ter que propor. E a Escócia sabe se defender. A Escócia não vem como o Marrocos veio. Enfim, vai lá, Zé.
0: Tu falaste agora há pouco, acho que uns 30 segundos atrás, sobre 2030. Considerando que a gente está descrente sobre 2026, eu deposito muitas esperanças na geração de 2030 sob o comando do Carlo Ancelotti. Também tenho essa mesma percepção que tu tens. Quando iniciou a Copa, quando a gente viu as coisas se montando, né? A equipe se montando, aquela esperança de brasileiro, ela sempre volta, né? Sobretudo a gente que gosta de futebol, que vive futebol. E eu imaginava por aí, eu imaginava que a gente chegaria entre os quatro, e daí, entre os quatro, seja o que Deus quiser. Né? Assim como foi em 94... 2002 não, então, 2002 a gente chegou com mais facilidade, mas 94 foi um pouquinho mais difícil. Mas, realmente, a partir de ontem, muito embora, novamente, eu vou dizer que a gente pegou uma das equipes que na última Copa esteve entre as quatro melhores, então a gente pode imaginar que era um duelo duríssimo, realmente, mas eu fico um pouco desconfiado, realmente. Descrente jamais, porque quem gosta de futebol, quem é ligado à seleção brasileira, quem viu a seleção brasileira ser campeã, jamais pode perder a esperança. Então, e a crença de que a gente vai conseguir chegar ao título. Mas preocupado de fato, vamos ver o que vai acontecer essa semana, vamos ver o jogo do Haiti, que a gente pensou que a Escócia fosse ter uma carne assada, não teve, definitivamente não teve, né? Então a gente vai ver o que vai acontecer contra o Haiti, contra a Escócia, ver com quem a gente vai pegar ali uma segunda fase, uma 16 avos, para começar a traçar. Mas realmente, depois de ontem, eu fiquei um pouquinho preocupado, sim.
1: E aí, Henrique, deixa eu te fazer uma pergunta emendando. É a pior seleção brasileira em Copas que tu viste? O Zé Roberto pode se meter nessa também.
2: Em termos de nomes no elenco, eu diria que a pior ainda é a de 2014. A gente, em 2014, a gente só tinha a melhor zaga do mundo, que era o Thiago Silva e o Davi Luiz. De resto, do meio para frente, a gente estava com Fernandinho, Luiz Gustavo, Oscar, Fred de centroavante. Em termos de nome no elenco, eu diria que a mais fraca que eu vi é 2014. Eu prefiro até mesmo a de 2010 com o Luiz Fabiano, aquele time do Dunga, com o Elano na ponta direita, com o Maicon na lateral direita.
1: Kaká baleado.
2: Kaká... meia bomba, sem conseguir desempenhar o melhor futebol dele. Eu ainda acho que em termos de elenco, 2014 é imbatível. Tanto que aconteceu o que aconteceu. A gente perdeu o Neymar, próximo jogo 7-1.
1: E o Thiago Silva, né, também.
2: Tava suspenso. Colocou o Dante.
1: O Dante encerrou a carreira um dia desse, rapaz.
0: Ele é querido na Alemanha.
1: 41 anos,
2: ele tá
1: no início da França.
2: O Dante, se eu não me engano, ele tá trabalhando como treinador das categorias de base do Bayern de Munique.
1: Há menos de um mês, porque a repescagem, né, do Campeonato Francês terminou.
2: O Dante, ele é muito querido na Alemanha. Ele tava na tríplice coroa do Jupp Heynckes, quando o Bayern venceu tudo em 2012 e 2013.
1: Por isso que ele foi para a Copa.
2: É, Ele é muito querido, ele era titular desse time que venceu o Tríplice Coroa. No Bayern de Munique ele é muito respeitado. Ele pode não ter muita moral aqui no Brasil, mas lá na Alemanha ele tem muita moral, tanto que está lá de novo.
0: É bom que ele fique por lá, realmente.
2: É.
1: Eu gostava do Dante, não para a seleção.
2: É. Mas voltando.
0: Para jogar a Série C aqui, né? Seria ótimo.
1: Para comprar a SAF do Paysandu.
2: Mas voltando à tua pergunta, Saulo. Eu não acho que, em termos de nome no elenco, essa seleção é ruim. A questão é que o time não está montado até agora. O Ancelotti só teve um ano para trabalhar, teve muita lesão. O principal jogador de meia de criação que a gente teria seria o Estevão. O Estevão não está. A gente teria também provavelmente o Ancelotti colocaria o Militão para desempenhar papel de lateral direito. Ele joga tanto como zagueiro como lateral direito, mas perdeu o Militão. Teria o Rodrigo como opção ali na ponta direita, já que o Rafinha foi muito mal no jogo de ontem, não estava vencendo um duelo, não estava conseguindo fazer nada. A gente poderia ter o Rodrigo como opção na ponta direita, mas perdeu o Rodrigo também. Então, o time foi se quebrando, o Ancelotti teve pouco tempo para trabalhar e o time está do jeito que a gente viu ontem. Falta muita organização, falta uma escolha mais, digamos, coerente do próprio Ancelotti nas ideias que ele está querendo propor para a equipe. Ainda dá tempo de se organizar, de se reestruturar, porque a gente sabe que Copa do Mundo é imprevisível. 4 anos atrás, a Argentina perdeu para a Arábia Saudita, não era um dos favoritos, e mesmo assim conseguiu ser campeão. E não foi só pelo Messi. O time se organizou ao longo da Copa. Muita gente tem essa falsa lembrança de que a Argentina só venceu em 2022 por causa do talento individual do Messi. Não foi o caso, o time se organizou depois do primeiro jogo.
1: Ah, e cada jogo era uma escalação diferente.
2: Sim, sim.
1: E o Scaloni era estagiário depois da derrota para a Arábia Saudita.
2: Exatamente. Então, ainda há esperança. O Ancelotti, sim, tem algo que a gente pode tirar de positivo depois do jogo de ontem, foi o quão estressado o Ancelotti estava na coletiva e nas entrevistas. Vocês podem ver, vocês viram, não viram? Dando resposta torta para todo mundo, a gente pôde ver que ele estava com raiva, que ele estava insatisfeito com a sua equipe. Então, sim, com certeza, pela insatisfação que ele demonstrou, ele vai fazer alguma alteração e a gente vai ter que esperar o jogo contra o Haiti na sexta-feira para ver se vai surgir resultado. Eu espero que sim. Ainda dá tempo dessa equipe se organizar e conseguir desempenhar um futebol melhor na Copa, mas vamos ter que esperar sexta-feira.
1: Brasil classifica, Zé?
0: Sim. Classifica em primeiro.
1: Em primeiro?
0: Em primeiro.
1: Como é que vai ser daqui pra frente, Haiti e Escócia?
0: Palpite, acredito, bolão. Não, acredito que o Haiti vai ser fácil, sim. Acredito que a gente vai conseguir aí um placar elástico. Placar esse que o Marrocos não vai conseguir. E por isso a gente vai entrar em primeiro, porque eu acredito que o fiel da balança vai ser o Haiti ainda. É, contra a Escócia vai ser apertado. A Escócia vai botar um caminhão lá na frente, sobretudo porque classificam muitos terceiros, né? E a Escócia vai se amarrar nessa possibilidade, muito embora ontem era para ter feito um placar elástico, não fez, mas vai colocar um caminhão na frente da área ali e a gente vai ter talvez dificuldade ou não, né? Talvez a gente até consiga, depois que abrir a porteira, fazer um placar melhorzinho, mas acredito que com a Escócia o Ancelotti vai ter que achar uma solução para poder abrir o ferrolho da Escócia. Mas acredito que a gente classifica em primeiro e sobre se é a pior seleção que a gente já viu, certamente, na minha opinião, não. Nem questão de elenco, nem questão de equipe em si. Por isso, eu ainda deposito esperança, como eu te digo, com alguma preocupação, mas eu deposito esperança, sim, de que a gente consiga...
1: Qual foi a pior seleção que tu viste, Zé? Nem Copas.
0: Em Copas, a pior que
1: eu
0: vi...
1: Eu não tinha pensado na de 2014, acho que o Henrique deu uma clareada aqui no meu pensamento.
0: É.
1: E não é por causa de 7-1 não, tá?
0: Não, não, não.
1: Oscar nunca foi camisa 10 de responsa na carreira dele.
0: É.
1: O Hulk, eu gosto do Hulk, mas era um cara questionável na seleção. Sabe quem era o melhor jogador daquele time, na minha opinião, antes da Copa? O Paulinho.
2: É, o Paulinho tava jogando muito nessa época.
0: Vinha voando. E a gente, tinha... Neymar, era isso que eu ia dizer, a gente tinha o Neymar, de fato... ali voando, né? O Neymar era o atleta ali que poderia definir para nós. A gente tem a caricatura do Neymar hoje, mas a gente não pode deixar de entender de que o Neymar era, depois de Cristiano Ronaldo e Messi a nível mundial, o Neymar talvez até no nível deles era o melhor atleta. E do ponto de vista técnico, talvez depois de Romário e Ronaldo, ia ser o melhor atleta que a gente viu, né? Então, ele vinha voando ali. E é muito interessante porque naquele jogo, só fazendo parênteses, naquele jogo contra a Colômbia, eu gritava, bradava, tira o Neymar, que os caras estão dando porrada, tira o Neymar, tira o Neymar.
1: Mas quando ele pegou a porrada, tava 1-0 já, Zé?
2: Tava 2-0.
0: O jogo tava
2: 2-0.
0: Já, o jogo tava definido já, Saulo.
1: Rapaz, aquele gol do Davi Luiz pra mim, foi 1-0 ali apertado, mas foi 2, né?
0: Não, foi 2-0. E aí a Colômbia se bota a dar porrada, da butinada. Meu irmão, técnico experiente ali, o jogo definido. Ah, mas o Neymar é competitivo. Ele é competitivo, mas tu tira ele da Copa. Tira o cara do jogo, meu irmão. Isso a gente faz no time de futsal aqui, pô. Tá ganhando o jogo. Tira o cara mais habilidoso, que os caras vão começar a dar butinada. Então vai perder o atleta pro resto do campeonato. Mas esse foi um parêntese aí. Mas acredito que 14, de fato, tenha sido em relação a nomes, em relação a qualidade de elenco, talvez tenha sido mais limitado. 2010, quando tu falas do Kaká baleado, aí foi a falta de coragem de novo, né? De levar o Ganso naquele momento, porque Copa do Mundo é momento, e o Ganso vinha voando, e ele era o atleta para talhado ali para substituir o Kaká, pô.
1: Com outro estilo, mas era.
0: E sim, mas ele fazia aquela função ali que o Kaká não conseguiu fazer por conta da contusão dele.
2: Sim.
0: Né? Naquele momento, inclusive, naquela Copa, talvez o Neymar não fosse o cara para ir ainda. Mas certamente o Paulo Henrique era para ter ido.
1: É difícil a gente falar isso, mas eu levaria Ganso e Neymar. E eu não estou dizendo isso hoje, não. O Neymar seria, no mínimo, um reserva para preparo visando...
0: Assim como o Ronaldo foi 2014. Em 94.
1: O
0: assim
1: Kaká como... foi em 2002.
0: Exato, exato.
2: Naquela seleção, dificilmente o Neymar ia ser titular, porque o Robinho era dono da ponta esquerda. E aí, muito difícil do Neymar entrar.
0: O Neymar tinha 17 anos ainda, né? 18 anos.
2: A questão mesmo de 2010, que eu acho que o Dunga errou na convocação, não foi o caso do Neymar. Eu também concordo que em 2010 o Neymar não tinha espaço naquele time, mas foi no caso do Ganso, porque como o Neymar estava machucado, o Dunga precisava ter jogadores... Como o Kaká estava machucado, o Dunga precisava ter jogadores para colocar na posição do Kaká. Já que o Kaká não tinha como se garantir a Copa inteira jogando machucado. Se ele tivesse convocado o Ganso, tivesse convocado talvez até o Ronaldinho Gaúcho para ter um pouco mais de criatividade ali no meio de campo, a situação podia ter sido diferente. E para piorar, nessa seleção, ele tinha colocado o Elano jogando um pouco mais pela ponta direita e o Elano ainda se machucou. E aí ele teve que improvisar o Daniel Alves na ponta direita. E aí ficou o Daniel Alves, que é lateral direito, jogando como ponta direita.
1: Mas no ciclo o Daniel Alves já tinha jogado ali, né? Inclusive na final da Copa América contra a Argentina.
2: De ponta?
1: Fazia uma dobra com o Maico e Daniel Alves.
2: Daniel Alves
1: fez até gol.
2: Sim.
1: Mas quem tirou o Neymar da Copa foi o Grafite.
2: Foi. Ele convocou o Grafite.
1: Que era
2: o artilheiro
1: da Alemanha.
0: Sim.
1: Beleza,
0: sim,
1: mas... Sim. Cara, eu acho que o treinador de futebol, principalmente nesse nível de seleção brasileira, onde as opções são... muito grandes, você tem que saber quantas funções o Henrique Herrera faz. O Zé Roberto Penamora faz 2, 3, 4, 5, 10 funções e montar ali o teu quebra-cabeça. Você
0: e momento, né, cara? E momento, né? Momento, Copa do Mundo é uma competição de tiro curto.
1: Olha, o Júlio Batista começou como volante no São Paulo, jogava de lateral direito, jogava de atacante, de centroavante, fez a vida dele sendo polivalente. Mas quem descobriu que ele era polivalente? O Júlio Batista falou para algum técnico, olha, eu jogo em todas? Não, o cara tem que ter o dia a dia, né? O treinamento. O Robinho jogava pela esquerda, ok, mas o Robinho é um cara inteligente, virou 10 depois na carreira. Poderia ser um substituto do Kaká e abrir um espaço para o Neymar.
2: Seria uma
1: opção.
2: Enfim,
1: o Dunga era muito engessado, fez um ótimo ciclo, diga-se de passagem, tá? De 2003 até 2007 até 2010, o Parreira que fez de 2003 até 2006. Agora, quando pediu-se repertório, achou o Felipe Melo, que foi titular absoluto até a pisada no Robin, né?
2: Até a pisada
1: no Robin.
2: Mas foi
1: machado o Felipe Melo ali, era um cara que faltava, até para proteger o Gilberto Silva, Ramires... Enfim, não foi uma seleção ruim, não.
0: Não.
1: Nem no papel, nem na prática, até porque ganhou tudo.
2: E o Luiz Fabiano também, como centroavante, estava jogando bem naquela Copa.
1: No Sevilha, né?
2: Luiz Fabiano. Ele estava no Sevilha, venceu a Liga Europa com o Sevilha. Luiz Fabiano é ídolo no Sevilha, inclusive.
1: Sim. Que, na minha opinião, não sei de vocês, o Sevilha é o melhor é o melhor time da segunda prateleira do futebol mundial.
2: Depois de Barcelona e Real Madrid.
1: Não.
2: Na Espanha.
0: Segunda prateleira.
2: Futebol,
1: futebol mundial, segunda prateleira, o o primeiro do ranking é o Sevilha.
2: É, se eu não me engano,
1: só pegar os títulos.
2: Eles venceram 7 vezes a Liga Europa. É. São o maior campeão da Liga Europa. Não sei se são 7 exatamente, mas que eles são os maiores campeões da edição.
1: É isso, rapaz. Estou com José Roberto Pena Moura e também com Henrique Herrera. Pessoal ligado aqui, Matheus Miranda. Muita gente bacana acompanhando aqui.
0: Matheus Miranda foi meu aluno.
1: Onde?
0: Num curso de idioma, de inglês.
1: Ah, de idioma.
0: De inglês.
1: Tu é professor de educação física também, Zé?
0: Não, cara. Eu entrei na faculdade no curso de educação física, lá em 1996. E aí comecei a dar aula de inglês, achei que eu ia ficar rico dando aula de inglês, larguei o curso de educação física. Hoje, eu tô... Falta um ano e meio para terminar meu curso de educação física, mas eu sou há 30 anos professor de inglês.
1: Zé, para fechar o assunto nesse primeiro bloco, Wilton Pereira Sampaio, querido pela FIFA e malquisto entre os torcedores do Brasil, dá para justificar isso?
0: Dá, eu acredito que seja o estilo de jogo, né? O estilo de jogo do Brasil.
1: A educação dos atletas.
0: Acredito que no Brasil ele é o melhor. Ele é o que tem de melhor no Brasil. Um cara muito preparado fisicamente, né? Um cara que conhece regra muito bem, equilibrado do ponto de vista emocional. Infelizmente ou felizmente, ele vai ficar agora marcado por esse meme aí, né? E percebe-se, inclusive, que ele ficou nervoso na hora que ele vai falar inglês. Me parece que tem alguém ditando pra ele o que ele vai falar.
1: Foi tão ruim o inglês dele?
0: Péssimo, cara. Foi. Péssimo.
1: Estilo João Santana.
0: Isso. E aí entra uma crítica realmente a ele. O cara que tá na terceira Copa do Mundo, irmão, são 12 anos. E aí eu vou te dizer, é de cadeira. Com 12 anos, se ele resolvesse estudar inglês de fato... Pode até ser, porque tem gente que realmente não consegue, mas ele com certeza conseguiria fazer ali, dar um feedback melhor para o torcedor e para os atletas. Né? E não pode, cara, não pode. Não pode. No nível daquele ali, ele no topo há tanto tempo ali,
1: E ele apita muito aqui a eliminatória, né? Libertadores.
0: Eliminatória, Libertadores, eu tô falando do idioma, tá?
1: Não, mas
0: ele
1: aí
0: vai falar espanhol.
1: É universalidade mesmo.
0: Só
1: cara,
0: que,
1: né?
0: Só que ele imagino que ele faça diversos treinamentos ali dentro da FIFA, palestras e tudo, ele deve escutar em inglês. E deve ter que apresentar alguma coisa, né, em inglês também. Eu acredito que dentro do treinamento deles, eles apresentem alguma coisa ali em relação à regra, alguma coisa. Então, pelo menos o jargão dele ali, ele poderia melhorar. Mas eu acredito que ali teve o emocional também. Ele estava... eu não posso dizer que... Como eu falei, ele é um cara emocionalmente sempre muito equilibrado. Mas ele notoriamente estava nervoso com aquele feedback, talvez com o idioma. E às vezes você fica inseguro realmente quando você não domina ali, né? E ele estava falando para o mundo todo. Pode ser que tenha sido isso também que tenha atrapalhado, mas ficou feio. Ficou feio para ele. Mas a arbitragem dele foi muito boa. Foi muito segura. Muito segura. Como eu digo, fisicamente ele está muito bem, talvez, inclusive, mesmo com a idade dele, seja o melhor momento físico do Wilton Pereira Sampaio.
1: Pega os atalhos, né, Zé?
0: É.
1: Ele é. Sabia dessa, Henrique, que a recomendação é para o árbitro correr sempre em direção à ponta esquerda?
0: Diagonal.
1: Na diagonal para a esquerda?
2: É. Não sabia dessa.
1: Esquerda, por conta do bandeira que está na diagonal direita.
0: Exatamente.
1: Faz sentido. Uma recomendação, né?
0: E você nunca pode ficar em paralelo para a jogada, porque você perde ângulo.
1: Sim.
0: Você tem que estar justamente em diagonal para a jogada, justamente para você ter ângulo. E aí ele sabe fazer muito bem. Muito bem. É o que eu digo. Hoje ele é o melhor árbitro que a gente tem.
1: Mais que o Klaus?
0: Mais. Na minha opinião, sim.
1: Cara, eu acho o Klaus... Opinião. Não tem um jogador que entra de terno e gravata, eu acho o Klaus assim,
0: tu sabes qual é fraque. Tu sabes qual é a diferença entre eles, na minha opinião? É justamente o controle emocional. Eu acho o Wilton mais controlado emocionalmente do que o Klaus.
2: É, ele é. Ele é bem direto nas decisões dele. É. Ele tava um pouco nervoso. É. Ele tava um pouco nervoso na hora de falar inglês, mas assim, a gente também tem que pensar só um pouco pelo lado dele, porque ele tava numa Copa do Mundo, sendo transmitida para bilhões de pessoas, com um monte de rosto nele, aí deve... Dá para entender que ele tremeu um pouco na base.
0: Aí
2: mas...
0: vai lá no VAR, já escutou muito de coisa do VAR.
2: É,
0: né?
2: Já escutou.
0: Enfim, um jogo com 3 expulsões.
2: E até, eu estava até conversando com os amigos meus essa semana, que 2 meses atrás o Wilton Pereira Sampaio estava lá no Bahia, não. no jogo do Remo contra o Cruzeiro. Aí depois, quando eu tava vendo o jogo da África do Sul contra o México, até fiquei pensando nisso. Caramba, 2 meses atrás ele tava do meu lado.
3: O Bobadilha do Paraguai tava aqui no Mangueirão contra São Paulo, né?
0: Acho que fique bem claro que eu não quero que nenhum árbitro brasileiro apite a final.
3: Sim.
2: Isso definitivamente.
1: É definitivamente. Isso, rapaz. Eu ia perguntar uma outra coisa aqui para vocês sobre arbitragem, talvez, Saulo. Os três são, Zé, o Wilton Pereira Sampaio, Klaus e o Abate?
0: Isso.
1: Gostam
0: os
1: dos três?
0: Copa,
2: dá pra colocar...
0: os três melhores? Eu não gosto do Abate Abel.
1: Eu também não.
2: Talvez daria para colocar o Daronco ali, como
1: cara,
2: mais
1: eu
2: um.
1: Eu sou fãzaço do Daronco.
2: Também gosto dele.
1: Ele pesado, ele conseguia segurar jogo complicado no brasileiro, travando o jogo, picotando, tomando uma água, mas...
0: Eu acredito que cara, a arbitragem ela tem diversos fatores e diversas nuances, né?
1: Olha o que eu escutei da Ana Paula de Oliveira, sexta. É um gestor de jogo contra 22 atletas, banco de reservas, e esse cara não pode usar nenhum tipo de força, ele tem que ser... assertivo na aplicação da regra. Interessante.
0: Sem dúvida nenhuma.
1: Você administrar 22 pessoas, vamos esquecer o banco, é uma missão
0: sem dúvida nenhuma. E aí o Daronco, pra mim, a questão dele é ego, cara. Eu achei que em algum momento o Daronco tá querendo apitar o jogo sendo arrogante com o atleta, e você percebe, não precisa saber o que ele tá dizendo ali, você percebe pela postura dele. E ele teve uma queda de rendimento físico grande. Sim. Aí você vai dizer, pô, mas aí ele já apita com a moral. De fato, a gente tinha aqui o Domingão, pô, que não corria e apitava o jogo e ninguém falava nada. Né? Já com todo a moral, com todo o que ele tinha ganho de experiência e tal. Mas para uma Copa do Mundo, não sei se o Daronco. Não sei se o Daronco hoje.
1: Mas tecnicamente,
0: eu? Não, tecnicamente sim. A gente entende que... De fato, ele é um bom árbitro, talvez na prateleira de cima. Né? Mas não sei se seria um árbitro hoje, no atual momento, para a Copa do Mundo.
1: Melhor árbitro que tu viste, Henrique?
0: Que eu vi?
1: Não, calma.
2: Que eu vi? Henrique. Ah, o que eu vi foi o Wilton Pereira Sampaio.
1: O Wilton Pereira Sampaio?
2: Foi o Wilton Pereira Sampaio, eu gosto dele. Sempre gostei dele. Inclusive, nesse jogo que eu estava contando, que foi aqui no Bainão, até pedi para tirar uma foto com ele, mas ele disse que não podia. Ele até pediu desculpa pra mim, ele falou comigo numa boa, dizendo que ele não podia tirar foto com o jornalista e tudo. Eu achei ele muito gente boa e eu já gostava dele.
1: Cara...
2: Eu comecei a acompanhar um pouco mais o Wilton Pereira Sampaio por causa dos memes que tem dele na internet. O quanto que ele foi ficando popular na comunidade de futebol internacional por meme. Aí eu comecei a acompanhar um pouco mais ele quando teve o jogo aqui no Bainão do Cruzeiro contra o Remo. Tava esperando o jogo começar, eu ia ficar no gramado nesse dia, eu não ia comentar, eu ia ficar de repórter. Ele passou do meu lado, eu fui chegar nele de uma boa, pedi uma selfie, ele me explicou que não podia tirar foto, ele me pediu desculpa porque não podia tirar foto, mas ele foi muito gentil, muito cavalheiro, virei fã dele, ele é o meu árbitro favorito do Brasil.
1: Todos os árbitros que eu entrevistei até hoje, daqui e de fora, foram extremamente educados, exceto um, Marcelo de Lima Henrique. Zé Roberto Pena Moura.
0: Paulo
1: melhor
0: César.
1: Árbitro da tua carreira.
0: Paulo César.
1: O melhor que tu viste?
0: Paulo César de Oliveira.
1: Eu ainda fico
0: inteligentíssimo.
1: Ainda fico com Simon.
0: Não, pra mim Paulo César. Inteligentíssimo. Do ponto de vista físico, um absurdo. Bom tecnicamente, bom disciplinarmente. Pra mim, o Simon tá entre o. Tá, digamos, no top 3 aí. Mas o...
1: Simon, Paulo César e quem no teu top 3?
0: E o Wilton.
1: Tá.
0: E o Wilton.
1: Teu top 3 aí, rapidinho, Henrique.
2: Wilton, como eu falei, Daronco e Paulo Sérgio.
1: Paulo Sérgio?
0: Paulo César.
2: Paulo César, confundi.
1: Paulo César,
2: confundi.
1: Tu não tá confundindo com o Luiz Flávio de Oliveira, não.
2: Não,
0: que
2: confundi.
0: É. Que é muito bom, mas não...
1: Não caça o chuteiro.
0: Não.
1: É isso, Zé Roberto Pena Moura, Henrique Herrera comigo, conosco aqui no Futebol Debate, que vai fazer o primeiro intervalo ao comando do Gleidson Ares, porque tem Clube Notícia e, na sequência, o nosso Futebol Debate aqui na Clube.
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6: Em Belém são 10 horas.
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6: Avenida João Paulo II terá novas interdições para obras do viaduto.
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6: O tempo segue ensolarado com temperatura em 29 graus. O IBGE iniciou na última sexta-feira as inscrições para um processo seletivo com mais de 8 mil vagas temporárias. As oportunidades são para funções administrativas, operacionais, de supervisão e suporte tecnológico com salário entre R$ 2.000 e R$ 4.000. As vagas estão disponíveis em todo o país e as inscrições devem ser feitas pela internet no site IBFC, a banca organizadora da seleção. O Núcleo de Gerenciamento de Transporte Metropolitano informou duas novas interdições na Avenida João Paulo II, em Belém, nos dias 16 e 18 de junho, por conta das obras do viaduto. Na terça-feira, o bloqueio será no sentido saída da capital, entre a Travessa Doutor Enéas Pinheiros e a Avenida Perimetral. Com o bloqueio, motoristas devem acessar a Travessa Doutor Enéas Pinheiros para seguir até a Perimetral ou para a Avenida Almirante Barroso. Na quinta-feira, a interdição ocorre no sentido centro de Belém, entre a Alameda Oswaldo Coelho e a Travessa Doutor Freitas. O trânsito será desviado para a pista contrária, que funcionará em sentido único. A obra do viaduto tem previsão de conclusão para o segundo semestre de 2026. 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Jéssica Quaresma para o Clube Notícia.
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0: Sim, sou eu, falando em amigo, né, daquela marca. Gleidson Aires está com a gente, Newton Menezes também, estou com o Henrique Herrera e o José Roberto Pena Moura, que é ex-árbitro, professor de inglês, homem forte aí da esportividade no estado do Pará. E tu, Henrique, além de jornalista, faz outra coisa? Tem empresas, fazendas,
1: eu,
0: em Jundiaí?
1: Eu sou jornalista esportivo, é o meu sonho de infância trabalhar com futebol, eu sempre gostei de futebol. Fiz faculdade de jornalismo porque eu queria trabalhar com futebol e é o que eu faço hoje em dia, graças a Deus. Mas eu também tenho outra paixão, que é a nutrição.
0: É mesmo?
1: Não tem absolutamente nada a ver com a área de futebol, exceto a parte. Não, exceto a parte da nutrição esportiva dos jogadores. Isso é diretamente ligado. Mas assim, na prática é bem diferente do que eu faço como jornalista. E aí eu faço faculdade de nutrição também.
0: Qual o semestre?
1: Tô no quarto. Eu terminei.
0: São oito?
1: São oito. Eu terminei o terceiro semestre anteontem. Foi meu último dia de aula pelo terceiro semestre e vou começar o quarto agora só em agosto.
0: Passou aí bem ou passou arrastado?
1: Não, graças a Deus eu passei bem. Por isso que eu fui ontem, senão eu ia ter ficado de final e ainda ter que ir continuar estudando um pouco mais até o final de junho. Mas hoje em dia eu levo as minhas duas maiores paixões, que é a de jornalismo esportivo e a de nutrição. Eu não sei como que eu vou conciliar as duas quando eu me formar. Eu vou me formar em nutrição em 2028, daqui a 2 anos. Aí eu não sei como é que eu vou conciliar as duas áreas, tanto a área de nutrição quanto a área de jornalismo esportivo. Mas se Deus quiser, eu vou conseguir encontrar o jeito de seguir levando os dois caminhos para esta minha vida.
0: Monta um consultório de nutrição, então presta serviço para uma grande rede de supermercados, por exemplo, e faz jogos aos fins de semana.
1: Sim, eu penso em fazer algo nesse sentido. Penso em abrir um consultório, ter meus pacientes, atender eles por um horário pela manhã, aí de tarde, se for o caso, eu vou para alguma redação trabalhar, vou para algum jogo. Às vezes eu penso também em conciliar as duas áreas, talvez trabalhar como nutricionista de algum time. Não sei, eu não sei o que o futuro me reserva, mas por enquanto meu caminho é esse.
0: É isso.
2: Zé Roberto, minha esposa é nutricionista.
0: É mesmo, é? Opa,
2: um
0: família
2: ela,
0: nutrição. É isso, estão todos bem nutridos, né, neste domingo. Hoje tem jogo, né, Zé, do teu time lá?
2: Tem jogo do Bicola, tem jogo do Papão.
0: Não, o teu time do futsal.
2: Tem jogo do meu time do futsal.
0: Qual
2: também.
0: Qual é o nome do
2: Moura
0: time?
2: Moura FC.
0: Olha aí.
2: Moura Futsal Clube.
0: SAF Moura FC,
2: isso,
0: meu
2: Moura
0: amigo.
2: Moura Futsal Clube, hoje a gente joga pela Liga Pará, né, contra a equipe do Só Barriga.
0: Opa.
2: Bela equipe, inclusive.
0: Fala um pouco dessa Liga Pará aí, Zé.
2: Cara, a Liga Pará, ela é administrada, vocês devem conhecer, pelo Pietro, né? O Pietro, ele tem também uma empresa que faz jogos, faz jogos de futebol profissional e tudo, de filmagem. E ele tem, são várias categorias, né? Desde o sub-9 até o adulto. É uma liga muito bem organizada, os jogos são sempre aos finais de semana. Hoje a gente está jogando no ginásio da ABB. E iniciou com 12 equipes. Hoje agora a gente já está no mata, né? Já nas quartas de final. Já, se Deus quiser, aí até o final de julho já deve sair o campeão. Mas sempre aos domingos lá na ABB, quem quiser assistir, inclusive, a entrada é franca lá no ginásio, né? Você não pode depois entrar para o clube, mas pode entrar no ginásio para assistir os jogos. E sempre muito bem organizado. O Moura Futsal Clube fez um ano, cara. Fez um ano agora em maio.
0: Azul e branco, né, rapaz? Que coincidência.
2: Por que será, né? Acabou que eu tô tirando o branco do uniforme, tô colocando preto porque suja muito e aí, pô, a gente tem jogo o tempo inteiro. E aí, pra próxima leva de uniforme já não vem com tanto branco assim. Mas eu gostaria que fosse cada vez mais, tivesse esse azul e branco o tempo inteiro. Mas eu fui atleta de futsal lá no juvenil. Depois parei por conta da arbitragem. Com medo. Eu sempre digo o seguinte, eu parei de jogar futebol com medo de me machucar por conta da arbitragem, por conta da minha carreira na arbitragem. Acabou que eu me machuquei apitando. E aí depois que eu parei de apitar, eu voltei devagar a jogar, só que nessa época

0: da Copa da Amizade, que também é feito lá na UEP, que é o Márcio administrador lá, e nós já conseguimos dois títulos aí. E aí vem o projeto, né? Mais lá pra frente, como a gente está formando em educação física aí, daqui a pouco entrar numa categoria de base aí, começar a montar o muro na categoria de base, ir atrás de projetos mesmo, de patrocínio, para colocar isso aí mais pra frente. Então o Moura Futsal Clube hoje ele ainda é uma equipe de amigos, mas ele tende no futuro, de repente, a ser um projeto realmente.
1: Se eu tivesse um dinheiro sobrando aí, um dinheiro alto na minha sobra, eu teria um time de futsal com esse projeto aí de base, de fazer transição pro campo, mais lá pra frente. Ou então eu ia comprar o Pedreira lá em Mosqueiro, fazer uma SAF e montar futsal e campo ao mesmo tempo. Gleidson Aires, nosso Mr. Pombo, vai chamar agora, sabe quem? Dinho Menezes, porque é dia de papão, o José Roberto Penamoro está ansioso, o Henrique Herrera quer falar sobre o Lobo e o Paysandu é destaque aqui no Futebol Debate. Chega aí, Bola de Fogo! Maravilha, show, show! Bom dia, chegando para falar do Papão da Curuzu, que hoje às 16h16 vai ser destaque na Série C do Campeonato Brasileiro. A seleção fez estreia ontem, o Paysandu, outra seleção, joga hoje. E Curuzu, já escuta os teus sinais, torcedor, já escuta os teus sinais, 16 horas a bola vai rolar, hein? 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Beleza, então, por favor, já estou te aguardando. E vai ser importante demais a sua presença no Estádio Leônidas Sodré de Castro, Estádio da Curuzu, para prestigiar, para motivar, para incentivar, para jogar, para abraçar a causa do time bicolor, que pode ficar na segunda colocação no geral, né? Geral da competição. Que beleza, que beleza. Não tem Quintana no departamento médico, não vai ter também Caio Melo no departamento médico, não tem o Pedro Henrique expulso na partida contra o Figueirense, não tem também o Taboca expulso também na partida contra o Figueirense. Ontem, último trabalho, quando o técnico já ensaiou esse, aquele outro lá também, enfim, mas ele, o certo, já tem o time encaminhado na cabeça, certamente, já tem o time encaminhado na cabeça. Deixa eu passar aqui a relação de quem está à disposição para essa partida, o Brian, o Bruno Bispo, o Capixaba, o Castro, Edilson, Facundo. Facundo é o Boni, hein? Gabriel Esquita, Henrico, Iarley, Ítalo, Jandrone, Juninho, Cleiton Pego, Libonati, Lucas Cardoso, Lucão, Marcão, Marcinho, Salomone, Thalisson, Tylon e o Thiago Índio. Jogo inédito, né? Essas duas equipes nunca se encontraram no futebol brasileiro e nem em outro país, incrível, é jogo inédito, por isso que eu quero você do estádio Leônidas Sodré de Castro, na mansão do futebol paraense, o estádio da Curuzu. Olha, Paysandu pelo jeito vai ficar com três campos no centro de treinamento, e essa parceria aí com a mineradora é para tratar da estrutura, né? Refeitório, alojamento, vestiário, academia, tudo isso. E a parceria tá bem adiantada. E eu conversando com o presidente, aliás, daqui a pouco vou trazer do Gastando a Bola o presidente um papo bem interessante, ele dizendo que o Paysandu vai apoiar, prestigiar e dar uma maior atenção, mais ainda, para a base. Base é tudo, disse o presidente do Paysandu Esporte Clube, do Papão da Curuzu. Paysandu, que depois de ser o hexacampeão, a seleção já está se desdobrando, meu irmão. Se desdobrando, se virando, e vai ter que melhorar muito. Mas o Paysandu já é hexa, tá bom? É o maior campeão regional do Brasil, Papa Título do Norte. É o bicampeão da Copa Norte. Campeão paraense, 51 títulos. Tu é doido, moleque, é muita onda desse Lobo. Ô Lobo, gigantesco pela própria natureza. Hoje o Gaia já tá preparando a garganta goela pra estar na Curuzu. É ele, é o da moda, fera. Aí você pergunta, Dinho, mas qual vai ser o time do Paysandu Esporte Clube? Olha, pode ficar assim com Gabriel Mesquita, Edilson, o Castro Sapequinha, o Bruno Bispo e o Boni, né, o Facundo. Aí meio de campo com Pedro Henrique, o... será que ele vem com Henrico ou Lucas Cardoso? Vamos aguardar. E o Marcinho. Aí o ataque com Thalisson ou Tylon e o...

0: Ítalo. E lá pela beirada esquerda, no ataque, o grande Cleiton Pego. Esse é o provável time do Papão da Curuzu para hoje no estádio Leônidas Sodré de Castro, estádio da Curuzu. E no sábado, no outro sábado, pensando agora, nesse sábado que vem, da próxima semana, né? Vamos ter aí o Paysandu enfrentando o Maranhão Atlético Clube lá no Castelão, em São Luís do Maranhão. E certamente o torcedor do Paysandu vai estar em peso, em peso, em peso, em peso no Castelão, torcendo, fazendo a diferença pelo Paysandu Esporte Clube, o time do povo paraense, o gigante pela própria natureza. Ô Lobo, posso botar fé em ti, Lobo? Posso botar fé em ti, Lobo?
1: Claro que pode.
0: Então pronto, se você diz que eu posso ter, então pronto. É nós, fera, é nós, é nós, é nós. 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Último trabalho foi ontem pela parte da manhã no centro de treinamento e na sexta também o Paysandu trabalhou pela parte da manhã. Trabalho tático pegado, forte mesmo. Paysandu, que vai contratar, mas entre os contratados vamos ter de 4 a 5, né? O presidente ainda está amadurecendo esse pacote aí, mas deve ser de 4 a 5, no máximo 5, enfim. E aí, mais tranquilo com a permanência do Júnior Rocha, eu cantei a pedra, o Júnior não vai deixar o Paysandu, e não deixou mesmo. Agora tem a possibilidade do Maurício Garcês voltar, mas o time da Chapecoense tem que liberar o jogador, ele tem que se desligar legal. Paysandu não quer problema com ninguém. O Lobo não quer problema com ninguém, a verdade é essa. Eu fico por aqui, volto daqui a pouco no Gastando a Bola. Abraço, Saulo, rapaziada toda. Bom domingo, bom final de dia aí pra vocês e show. Valeu.
2: Valeu, que o domingo seja bom, né, seu José Roberto Benamoura?
3: Seja ótimo, a gente tá nessa expectativa aí. Tem uns desfalques aí.
2: Começa a Série,
3: né?
2: C hoje, Zé?
3: Oi?
2: Começa pra valer a Série C hoje?
3: Acredito que já começou, Saulo, só que a pergunta é justamente porque a partir de agora o Paysandu já não tem mais outras competições, né? Então, aí eu acho que o trabalho é procurar classificar o mais rápido possível, ter a pontuação para classificar, o que é perigoso, né? Só que esse grupo tem mostrado que não perde foco assim tão fácil. E a diretoria começar a trabalhar realmente em cima dos reforços. A gente tem aí já a janela abrindo, muita gente falando em 3, em 4, em 5. O Dinho fala aí agora do Garcês, que pode ser uma possibilidade. E acredito que o grande desafio agora, além de se manter, né, no topo aí entre os 3, entre os 4, é justamente manter essa concentração. E quem vier agora para o grupo tem que ser quem venha de fato para somar. considerando que hoje o grupo do Paysandu, embora enxuto, mas é um grupo que a gente vê que é unido, que tem o mesmo objetivo, que tem o comando muito, muito claro ali do Júnior Rocha. Então, essa missão da diretoria do Paysandu para trazer esses reforços, além de serem atletas que vêm para jogar, que vêm para somar, eles têm que fazer parte dentro dessa estrutura de grupo do Paysandu. Quer dizer, não pode ser aquele cara marrento que vá atrapalhar ali o andamento da equipe e, ao mesmo tempo, vai ter que vir jogando bem, porque se a gente disser, vou trazer o Garcês, beleza, para hoje diz que o Garcês vai tomar o lugar do Cleiton Pego. Você pode dizer, mas tecnicamente ele é muito bom, jogou uma Série B bem, estava jogando Série A, mas hoje o Cleiton Pego é o cara que exerce uma função tática ali dentro, que eu não sei se o Garcês vai fazer. Aí você vai dizer, simplesmente não faz o seguinte, joga o Garcês para a direita. Mas o Garcês sempre rendeu melhor na esquerda. A gente está falando de um atleta aí, do Maurício Garcês. Mas esse desafio de trazer atletas que vêm para jogar, que vêm para somar, e ao mesmo tempo não vai tumultuar o grupo, é um dos grandes desafios a partir de agora. Manter o foco, conseguir classificar o mais rápido possível e trazer atletas que de fato venham para somar no elenco.
4: No começo do ano, no começo dessa temporada, eu lembro de que eu cheguei a ir para o jogo do Paysandu contra o San Raimundo. Foi 2-0 para o Paysandu, o primeiro jogo do Paysandu nesse ano pelo Campeonato Estadual. E a gente estava conversando lá sobre como o Paysandu estava sem dinheiro para fazer contratação. E a ideia proposta pela diretoria foi de que ia ser um misto de veteranos e principalmente com jogadores da base. Essa era a ideia, foi o que o Júnior Rocha falou na coletiva desse jogo contra o São Raimundo. E foi o que a gente viu o Paysandu fazer de janeiro até hoje. E deu certo. O Paysandu venceu o Campeonato Estadual, venceu Copa Verde, Copa Norte e entrou dinheiro. Dinheiro que não tinha no começo do ano. Agora o Paysandu tem dinheiro e o Paysandu tem condições de fazer algumas contratações para melhorar um pouco mais o time. Não que o time esteja realmente necessitado por estar em alguma má fase, por estar em um momento complicado. É como a gente estava falando, agora o Paysandu só tem a Série C para focar. É a prioridade. O Paysandu, eu diria, com esse futebol que está desempenhando, com essa equipe do Júnior Rocha, tem até condição de lutar pelo título. Dá para pensar um pouco mais alto, não dá para pensar só em subir para a Série B. O Paysandu tem condição. O Paysandu tem dinheiro para fazer a contratação, mas é como eu estava falando. Se chegar o Garcês, vai mexer no time titular. E o Júnior Rocha é um técnico que ele tem o time titular dele, do Paysandu. Todo mundo sabe qual é. Cleiton Pego, Marcinho, Ítalo, apesar de que o Ítalo foi substituído semana passada. Ele tem a estrutura do time titular do Paysandu na cabeça dele. E chegar uma contratação que faça com que algum desses jogadores que está jogando na equipe, que tem vencido títulos esse ano todo, chegar um jogador novo, roubar a vaga de titular, pode pegar mal e pode complicar um pouco o elenco.
3: Henrique e Saulo, e vocês sabem que jogador é vaidoso, né?
4: Sim.
3: Chegar um cara aqui com salário com o dobro de quem tá aí, então dá a bola para ele e manda ele resolver, hein? O problema é dele agora.
5: É por isso que eu sempre pergunto aqui nas nossas resenhas da rádio, se você, comentarista A, ou então você, comentarista B, contrataria pro Paysandu hoje, o mesmo serve pro Remo. Boas concorrências ou titulares absolutos, porque são coisas absolutamente diferentes.
3: Eu traria boas concorrentes para o Paysandu.
4: Pro caso do Remo é um, mas pro caso do Paysandu eu acho que o certo seria boas concorrências. Não tem que mexer nesse time titular, não.
3: Eu penso que o Paysandu tem que trazer um atleta para chegar e jogar na seguinte posição, a zaga. A zaga ali pro lado esquerdo no lugar do Bruno Bispo. Para mim o Bruno Bispo não é unanimidade, muito menos o Quintana.
4: Eu já ia perguntar do Quintana.
3: Muito menos o Quintana. Eu acredito que hoje o Paysandu tem que trazer dois zagueiros, inclusive. Eu traria dois zagueiros.
4: Tirar o Castro?
3: Não. Mas eu preciso ter para uma reta final, porque se o Castro machuca e o Bruno Bispo machuca...
4: Ah, sim.
3: Embora os meninos tenham vindo bem, mas eu não sei se eles garantiriam um jogo... É sempre essa desconfiança, não tem jeito, né? Mas não sei se eles garantiam um jogo de final e com a pressão. E aí, se perde dois, daqui a pouco perde mais dois. Eu já vi campeonato... Tudo bem que a Série C é um pouquinho mais curta, mas eu já vi campeonato onde o Paysandu foi jogar ali com seu sexto zagueiro do elenco. Né? Então, é natural. Então, o zagueiro é uma posição onde você não tem onde improvisar. Não tem como improvisar. Você vai trazer o Pedro Henrique para jogar de zagueiro? Vai trazer o Edilson para jogar de zagueiro? Taboca? Não dá, não tem condição. É. Então, você tem que ter zagueiro. Então, eu traria dois zagueiros. Traria um segundo volante, o Paysandu fala no nome, já foi intitulado aí o nome do Giovani. O Giovani que jogou no Ceará, o Giovani Canhoto.
5: 2023.
3: Isso, exatamente. É, embora muita gente não ache ele um bom jogador, eu não acho ele também um craque, óbvio, mas seria
5: um bom banco.
3: Isso, seria uma boa composição de elenco ali, sem contar que é um segundo volante canhoto, que a gente não tem, né?
4: É para entrar no lugar do Pedro Henrique.
3: Volante, faria um investimento para trazer uma sombra para o Marcinho, também não para jogar no lugar do Marcinho, mas para a gente entender que o Marcinho hoje é o cara que articula a nossa equipe. Quando eu digo a nossa, tá pensando a equipe que eu torço. E a perda do Marcinho implicaria num grande problema ali tático para o Júnior Rocha. E talvez mais um jogador de extrema. Talvez. Esse aí eu deixaria em aberto. Porque o Paysandu hoje tem o Cleiton, tem o Lucas Cardoso, que embora ainda não tenha 100% ganho a confiança da torcida, mas é um cara que vem crescendo. E do lado direito tem o revezamento constante do Tylon e do Talisson. Então acredito que para essa reta final aí, ou para esses mais 3, 4 meses, acredito que seja o suficiente. Mas que o Paysandu de fato precisa reforçar, e o Júnior Rocha e a diretoria são cientes disso, porque ele inclusive cita, o Júnior Rocha cita que ele perdeu força na última fase na Série C com o Joinville, salvo engano, era com o Joinville, né, que ele perdeu força.
4: Foi.
3: Justamente porque ele não qualificou o elenco. Então eles são cientes, e aí vamos esperar realmente que a diretoria do Paysandu tem para reforçar esse elenco. Mas eu acredito que o Paysandu classifica sem muita dificuldade.
4: É, que o Paysandu vai classificar isso, eu acho que nós todos concordamos, como eu estava até te falando, com o futebol que o Paysandu tem desempenhado, com esse time titular, o Paysandu pode pensar um pouco mais alto, pode pensar em brigar por título, não só pelo acesso pela Série B, porque isso todo mundo concorda que é obrigação. Ter uns nomes para compor elenco ia ser muito bem-vindo. No time titular não tem muito o que mexer. O time titular do Paysandu está muito bem estruturado, com os jogadores que todo mundo conhece, não precisa ficar repetindo, falando do Caio Melo, do Ítalo, do Marcinho, principalmente do Marcinho. Ter um pouco mais de composição de elenco para dar opção, a gente nunca sabe quando o jogador pode ser suspenso, pode se machucar, isso ia ser muito bem-vindo. E é como eu te falei no começo do comentário, diferente do começo do ano, quando o Paysandu não tinha dinheiro, agora o Paysandu tem. Tem um pouquinho mais, a caixa está um pouquinho mais cheia. O Paysandu tem condição sim de fazer algumas contratações, mas pensando mais em compor elenco. Se a gente for tocar no mesmo tópico do Remo, aí eu já discordo. Aí eu já acho que o Remo está precisando de jogador para ser titular. No caso do Paysandu, compor elenco já está de bom tamanho.
5: Vocês atacariam quais mercados? Eu ouvi o nome do Garcês, aí o Jean Dias foi especulado, porém fechou com o Cuiabá.
4: Fechou com o Cuiabá?
5: Fechou sexta-feira.
4: Fechou. Ah, eu tinha visto, eu não cheguei a ver que ele fechou.
5: É. O Jean Dias é bom que ele faz as duas pontas, né?
3: Exato.
5: E assim, Garcês foi sonho, é uma resenha bicolor, tem alguma coisa concreta, Isa?
3: O que se tem de informação é que houve o contato.
5: Tá.
3: Houve contato, ele tá saindo de contusão, né? Na Chape, salvo engano. E houve contato. Agora a partir daí fechar é outra história, né? O Giovani, o que eu sei do Giovani é que ele tá dentro do radar. É um cara que gosta da cidade, gosta do Paysandu, tem jogado pouco no CRB. Então acredito ser possível também.
5: É isso, rapaz. Nomes que já passaram aqui pelo futebol paraense. O Garcês chegaria para mudar o patamar do Paysandu na Série C, se estiver bem fisicamente, né?
4: Mas aí entra novamente naquela discussão. Se o Garcês vem pro Paysandu, ele entra no lugar de quem?
5: Do Cleiton pego sem pestanejar.
4: Mas
5: do
4: o Cleiton...
5: meu time, na minha prancheta. Ah,
4: sim. Eu, assim, eu não tiraria o Cleiton.
5: O Cleiton pego é um Danley piorado, que tá na melhor fase da carreira.
4: É, justamente. Sim, o Cleiton tá muito bem agora.
3: Então...
4: O Cleiton tá muito bem agora. Olha o golaço que ele fez semana passada.
5: Ele não vai sair do time.
3: Essa precisa ser respeitada.
4: É, pois é.
5: No meu time, se eu fosse aí do Moura FC, o Cleiton Pego teria dificuldade para pegar material e ir pro treino. Porque eu pensaria muito em dar para ele. Não sabe matar bola, não tem pra esquerda, agora ele pega e chuta. Foi o que aconteceu desde o São Raimundo. A fase é maravilhosa, respeito os números dele. Agora, meu amigo, Pedro Rocha não me convencia no passado, Nicolas nunca me convenceu no Paysandu e eu jamais vou me iludir por uma temporada goleadora. Bergson também nunca caiu no meu gosto.
4: No caso do Nicolas eu concordo contigo, também nunca me desceu.
5: Nunca, nem na Série C, nem na Série B. Entendo a idolatria do torcedor, tá? Rapaz, eu falava do Pedro Rocha no passado, no Remo.
6: Os caras queriam te matar.
5: Deus o livre, querem até hoje. Sem problema, o Curitiba tá doido pra dispensar ele. E vai chegar aqui fechando o aeroporto.
4: É.
5: Problema do Remo, meu amigo. Problema do Paysandu, tá? Mas assim, o futebol, eu tô falando porque eu sempre fui um jogador comum, Zé, que tive meus bons momentos. E jogador de defesa acontece. O Zé Augusto, em 2001, fez uma temporada de Mbappé no Paysandu. Agora, pega o Zé Augusto em 99 no Paysandu. Pega o Zé Augusto em 2003, 2004.
6: É, o trabalho, mas o trabalho do Zé Augusto, Joanildo Oliveira, né, cara?
5: Sim,
6: e nessa época, Joanildo. Nessa época, a gente podia ir pro treino, ia assistir treino, e eu ia assistir treino. Porra, eu gazetava aula pra assistir treino.
5: Inclusive, meu ia jogar galinha no Joanildo. Nossa. No Joanildo.
6: Meu filho fala até hoje, pô, pai, como é que tu fala isso que tu gazetava aula pra assistir treino? Pô, tu nunca gazetaste, que besta que tu és, pô. Eu gazetava muita aula pra assistir treino. Mas 2001 não, 2001 já não precisava gazetar aula pra assistir treino. Então eu ia assistir treino. E cara, o Givanildo botava o Zé Augusto pra rolar a bola ali, pra chutar, pra finalizar na diagonal ali de vários. Meu irmão, diversas vezes tava no treino, ele errava, volta Zé Augusto, vai, chuta de novo. Então o fator Givanildo ali ajudou muito o Zé naquele ano lá de 2001. Que ano.
5: Que ano, rapaz.
4: Meus amigos, nessa época eu tinha 2 anos de idade.
5: Mas já entendia de futebol, com certeza.
4: Tava começando a estudar já.
5: É, 10 horas e 34 minutos, hora certa de baterias Moura, mourafácil.com. Se ganhar a Série C, José Roberto Pena Moura, será o maior ano da história do Paysandu?
6: Não, não é isso.
4: Um, dois.
5: Mas,
4: um, dois, sim.
5: Pelo contexto de recuperação judicial...
6: Vai ser um belo ano, um ano histórico.
5: Top 3, que... top 3.
4: Top 5 dá pra colocar.
6: Top 5. Top 5.
5: Faz aí o top 5, então, do Papão. Que tu viste, claro.
6: Que eu vi. 2001, 2002.
5: Opa, à frente da Libertadores?
6: Pois é, 2002 foi a Libertadores, né?
5: É, 2003, né? 2002 conquistou a vaga via Copa
6: 2003.
5: Dos Campeões.
6: É, é.
4: 2003 foi o jogo do Boca.
6: 2001 é campeão da Série B. 2002 joga Copa dos Campeões. E 2003 Copa joga Libertadores. É isso. Tá, então vamos lá. Esses 3 anos aí.
5: 2002 volta para a Série A.
6: Isso. 91.
5: Tá.
6: Eu vi 91. Embora o melhor time, um dos melhores times que eu tenha visto o Paysandu jogar, tenha sido em 92. As 4 porradas. Né? E talvez esse se fechar com acesso com o Campeonato Brasileiro.
5: E aí?
6: Seria um top 5.
4: É, dá pra dizer 2002, pelo fato do Paysandu estar na Série A. 2003 também, que teve o jogo contra o Boca, que é histórico. E eu vou fechar... Acho que se o Paysandu vencer a Série C, vencer, não só subir pra Série... Não só subir pra Série B. Ser campeão da Série C, aí dá pra fechar com 2026. Principalmente pelo contexto, como você estava falando, de recuperação judicial, de ter começado o ano em crise, de ter começado naquela resenha, vamos chamar assim, da torcida do Remo com o Paysandu, pelo fato do Remo estar na Série A e o Paysandu estar na Série C. Por todo o contexto, se o Paysandu vencer a Série C e for campeão, subir para a Série B, fechar um ano com 4 troféus, dá para colocar 2026 para fechar o top 3.
6: E Saulo, tu não me perguntaste, mas eu vou falar desse time aí. Luiz Carlos, Paulo Cruz, Ari, Vitor Hugo e Pedrinho, Valdeir, Edson Boaro, Rogerinho, Jorginho, Edil e Mendonça. Aqui eu tô falando agora com o segundo melhor jornalista
5: Paulo Sérgio
6: do Pará. Quem é o primeiro?
5: Todos os outros. Daqui a pouco ele estará aqui no Gastando a Bola a partir de meio-dia. Volta o time aí, Zé, por favor.
6: Luiz Carlos, Paulo Cruz... É, Augusto, Vitor Hugo e Pedrinho.
5: Vi o Luiz Carlos, não lembro do Paulo Cruz, vi Vitor Hugo e Augusto.
6: Pedrinho, na lateral esquerda.
5: Pô, o Pedrinho veio me elogiar um dia desse, rapaz. Você é Pedrinho.
6: Cara, e ele saca muito de futebol. Eu gosto dos comentários dele. Valdeir, tinha vindo Guarani na leva Morbach, né, junto com Jura, Cacaio e Julimar. Valdeir, Edson Boaro. Rogerinho, Jorginho Cantinflas, Jorginho Sobrancelha, que
5: sim,
6: jogou no
5: que
6: Palmeiras.
5: Foi da Barcelusa, né?
6: Exatamente. Edil e Mendonça.
5: Esse time de 92.
6: Esse time de 92, de campeão paraense, 4 porradas no Remo.
5: Edil e Mendonça com estilos parecidos, né?
6: Isso. É, o Mendonça era aquele cara que aparece no Paysandu de vez em quando, né? Vi de Bené, vi de Mendonça, vi de Zé Augusto. esse cara trombador, grandão, que faz sucesso e vira ídolo, né? O Mendonça não fez muito mais do que... Depois volta em 93 e não faz mais nada pelo Paysandu.
5: 92, né? Esse jogo aí...
6: As quatro porradas, 92.
5: E o teu Paysandu?
4: É, eu vou ficar de fora porque nessa época...
5: Não, mas aí fala o que tu viste.
6: O Paysandu melhor que tu viste.
4: É que nessa época eu não tinha nascido. Aí eu fico até um tanto constrangido, porque nesse caso eu tenho que me abster. Eu não cheguei a ver esses times. Não,
5: mas aí fala o melhor que tu vistes.
4: Vou falar o desse ano, então.
5: É, o time desse ano talvez faça história, realmente.
4: Vou falar o desse ano porque esse é o ano que eu mais estou acompanhando o Paysandu em toda a minha vida. Eu comecei a trabalhar como jornalista esportivo em 2024. Então, antes de 2024, eu acompanhava o Remo e o Paysandu superficialmente. Eu não era a pessoa de ir no estádio, de acompanhar. Eu assistia mais jogo do São Paulo, como eu te falei, e futebol nacional no geral. Assistia Libertadores, Campeonato Brasileiro, quando era grande jogo, assistia Champions League. Mas quando eu comecei a trabalhar com isso, que foi em 2024, aí eu comecei a mergulhar mais no Remo e no Paysandu. Então, eu só tenho um panorama de time de 2 anos para cá. E de 2 anos para cá, o Paysandu desse ano é com certeza melhor.
6: O Remo tinha um time que me fez muita raiva também.
5: Rapaz!
6: Que era o goleiro, eu não lembro quem era, mas o lateral direito era o Marcelo, Belterra, Silvano e Luiz Carlos na esquerda. No meio era Aguinaldo, Birubiru, Alberto e João Santos.
5: Wagner Xuxa.
6: É, eu não sei se era ele ou se era Luiz Carlos. Olha essa meiuca. Aguinaldo, Birubiru, Alberto e João Santos. Os dois que eram do Bragantino. Isso. O Alberto, inclusive, chegou na seleção brasileira. O ataque era Kaká e Romeu. Esse time me fez muita raiva. Sim. Muita raiva.
4: Qual era o ano?
5: 93.
6: 93. Puts. 93. Um ano depois das quatro porradas, eles formaram esse time aí também. É. E teve um time tricampeão que também tinha. Era o meio de campo era o Aguinaldo, Alencar e Arthur. O ataque era Edmilson, Luciano Viana e Lamartine. Nossa, tu me deu muita raiva também. 89, 90, 91.
5: Cara, eu vou...
6: Me fez muita raiva esse time
5: eu
6: também.
5: Eu vou, pra gente começar a fazer uma transição aqui, isso, porque já o Cachado faz contato, eu vou formar o meu time dos melhores que eu vi no futebol paraense. Eu tenho aí 40 anos de idade. Eu vou falar os melhores que eu vi. Eu faço esse exercício de vez em quando. Alexandre Fávaro.
6: Para mim, Klemer.
5: O Klemer foi mais goleiro que o Alexandre, mas do meu recorte, entendeu?
6: Sim,
5: de
6: sim,
5: memória.
6: Sim, sim, sim, sim.
5: O Klemer chegou, quando ele chegou no Baenão, ele veio de carro,
6: Sampaio,
5: né? Sampaio
6: Correia, né?
5: Ou do moto.
6: Ou do moto, é.
5: Ele chegou no Baenão, né? Aí ele falou com o Cacheado: olha, um dia eu vou ter um carro que nem o teu. Ninguém conhecia o Klemer. Enfim, Fávaro. Pikachu, por falta de opção, tá?
6: É. Marcelo do Remo.
5: Não, Marcelo Silva, tá, mas o Pikachu eu acho que foi mais importante. Marcelo era um lateral, o Pikachu era um cara mais versátil. E quem me conhece sabe, eu não sou fã do Pikachu, nunca fui.
6: Não, e mais interessante, tu citaste dois do Paysandu e eu citei dois do Remo, mesmo sendo bicolor,
5: e
6: né?
5: E olha aí, Fávaro, bora ver se principalmente o Zé Roberto vai concordar comigo. Fávaro, Pikachu, Belterra. Sérgio e Luiz Fernando. Com menção honrosa ao Souza Cara de Velha.
6: Sérgio Luiz Fernando. Tá.
5: Lembrando que eu tenho 40 anos. Tá?
6: Sérgio Luiz Fernando.
5: Parece 30, mas eu tenho 40. Aguinaldo, Sandro Goiano, Velber e Jean. Tô bem de meio campo ou não?
6: É, mas eu colocaria no lugar do Jean o Arthur. Não sei se tu vai colocar o Arthur no ataque.
5: Não, o Arthur eu não vi o suficiente.
6: Ah, tá.
5: Entendeu?
6: Ah, tá. Embora o Arthur seja um chato, cara. Jogando bola, o Arthur é um chato.
5: Eu joguei no time dele uma vez.
6: Muito chato. Mas como atleta, ninguém pode falar. E como treinador, chato também.
5: Eu tava no banco, né?
6: Um dos treinadores mais chatos que eu trabalhei.
5: Ele era centroavante do time. Ele já jogava de centroavante. Ele tava no banco. Uma vez aí, o negócio começou a pegar. A gente pegando pressão, ele olhou pro treinador lá do ataque. Ele apontou pro treinador e apontou pra mim o Saulo pra entrar. Pra abrir a caixa de ferramenta, né, meu amigo? Aí olha meu time, recapitulando,
6: tá,
5: Fávaro,
6: lá.
5: Pikachu, Aguia. Belterra, Sérgio e Luiz Fernando. Aguinaldo, Sandro, Velber e Jean, Robigol e Ageu.
4: Era um 4-4-2?
5: Era um
6: 4-4-2. 4-4-2, porque nessa época formava.
5: A gostar de futebol.
6: É, pra mim, Cacaio no lugar do Ageu.
5: É, eu vi pouco do Cacaio.
6: Cacaio era um monstro. Com menções honrosas ao Edil Narigudo também.
5: É, que, o Edil era um monstro, cara. Rogério Belém.
6: É, e tem aí. Mas o Sandro Goiano foi o melhor.
5: O Sandro é o maior que eu vi.
6: O atleta que eu mais. É, foi que eu.
5: O segundo Jean.
6: O melhor que eu vi jogar aqui. Cara, eu vi jogar o Arthur. O Arthur era muito craque.
5: Tanto que foi brilhar em Portugal, né, cara?
6: É, é. Depois no Botafogo, né? O Arthur era muito craque. Muito craque mesmo. Luciano Viana era um monstro também. O mais interessante é que esses dois atletas vinham pro Paysandu, sabe disso,
5: lembra?
6: Né? Eles se destacaram na Série B. O Arthur pelo Rio Branco do Acre e o Luciano Viana pelo Americano de Campos, não é isso?
5: O Arthur não era do Independência do Acre?
6: É, do Acre. Eu sei que era do Acre.
5: Lá exatamente, os craques do futebol acreano jogam praticamente em todos os times, né?
6: Aí tava tudo certo para vir o Paysandu. O Arthur, salvo engano, chegou no aeroporto para o Paysandu. O dirigente do Remo levaram pro Bainão, conversaram lá, assinaram o contrato do Arthur.
5: Acontece.
6: O virou o que é. O Hélio Maranhense, lembra da história do Hélio Maranhense?
5: O volante?
6: É, era segundo volante também, veio do Maranhão de carro também, no meio da estrada, a diretoria do Remo parou o carro do cara, levou ele pro Bahia pra ver, assinou o contrato.
4: No meio da estrada?
6: No meio da estrada.
4: Mas ligaram pra ele ou...
6: Não, não, literalmente... não tinha celular não, porra, interceptaram o cara mesmo.
4: Caraca, cara, imagina o susto.
6: Remo, quer conversar contigo aí.
5: Um dia desse eu escutei que o Jardel... Ele saiu dispensado do Vasco em 93 ou 94. O Vasco não queria mais ele. Tava tudo certo com o 15 de Piracicaba, que era um time da TAM. Era um capital diferente.
6: Sim.
5: O Jardel, perna de pau do Vasco, cearense, cabeça chata que nem eu, ia pro 15 de Piracicaba. O Fábio Koff, presidente do Grêmio, reuniu com o Filipão. Filipão, preciso de um centroavante. Fizeram os contatos. Ei, rapaz, sabe aquele cara do Vasco? O Filipão vai dar certo aqui. Pegaram ele no aeroporto, indo do Rio para São Paulo, para descer com destino a Piracicaba, e foram atrás do Jardel, virou talvez
6: um Paulo Nunes cruzava o Jardel.
5: A história do Grêmio. O Paulo Nunes, que também já não valia nada no Flamengo, né? Que não dava certo na base.
6: É, tinha sido campeão com o Paulo Nunes e Gaúcho também, que era o mesmo jogo. O Paulo Nunes cruzava o Gaúcho.
5: Mas o Paulo Nunes moleque, né? Dividindo opiniões e tal. Enfim, Cacheado, tá comigo ou não tá? Tá com a gente ou vai fugir da resenha?
7: Querido, você é filho do Ganduzari, filho, tá certo?
5: Tá certo, Cacheado, e você...
7: Bateu tudo, né?
5: Você é esposo da dona Sandra e paisão de todos nós aqui.
7: Exatamente. Vamos falar do Clube do Remo, então, o Leão Azul, parece que ele está aí na área.
5: José Quem Roberto
7: dá esse prazer
5: Moura,
7: José de estar Roberto no estúdio da Rádio Clube do Pará, poderosa, a Rádio Clube 106.9 FM, em todas as plataformas digitais no mundo todo. Quem está aí?
5: José Roberto Pena Moura, que é ex-árbitro, professor de inglês, já esteve aqui com a gente. E o Henrique Herrera, que é nosso colega da Rádio Pariana. Duas feras, Cacheado.
7: Duas feras, tá certo. É só molequinho escrutinho, né?
5: É, molequinho.
7: E o Guerreiro adora esse tipo de coisa, né, rapaz? Que as pessoas que vêm para discutir o futebol aqui, não só o futebol paraense, como a Copa do Mundo, rapaz. E por falar em Copa do Mundo, o torcedor, como se diz na gíria, que já está cabreiro, o torcedor brasileiro, com relação à seleção, depois do que viu ontem, poxa vida, né? O Ancelotti, que é... Esse manso para ganhar uma Champions League, né, meu amigo? De repente, está tendo dor de cabeça. Mas o Brasil tem peças aí que pode responder legal. Acho que o Brasil, ele passa para a próxima fase, eu não tenho dúvida, mas depois a gente não sabe o que é que vem de lá, né? Na próxima fase da competição. Mas vamos falar do Clube do Remo, Leão Azul Paraense, que está no momento aí faltando 7 dias para encerramento de 15 dias de férias que foram estabelecidas pela CBF. Aliás, que a CBF está promovendo hoje um congresso internacional, vamos dizer assim, né? Com dirigentes do futebol brasileiro lá nos Estados Unidos. Melhor para o futebol, né, do que se tratar de clubes e também a participação de torcedores, como o Clube do Remo hoje está entre os 10 clubes do Brasil com maior cota de jogo, né? Aquela cota líquida de jogo, né? E também de público o clube do Remo, é um avanço impressionante, né? Quantos muitos falam que o clube do Remo que não tem condições de disputar a Série A, porque não tem centro de treinamento, tudo bem. O Remo está providenciando isso. Inclusive, eu tenho uma matéria com o doutor Valber Mota, que é diretor de estratégico, né, do clube do Remo. Ele vai falar a respeito do clube do Remo, muito satisfeito, a diretoria do clube do Remo, satisfeita. Já trouxemos aqui na Rádio Clube do Pará o controlador da governança do clube do Remo, que é o Gabriel, o doutor Antônio Gabriel, que é o da família Grelo, né, que está colado ao Tonhão, né, e vibrando porque Remo não tem transfer ban, não está em transfer ban, não deve nada para ninguém, né. Remo está aí disputando a competição, pagando em dia sua folha de pagamento, aí os jogadores, e muita gente quer vir para o clube do Remo. Agora, quando quer vir para o clube do Remo, quer ganhar 600, 700, 800 mil, aí o Remo está com... O Tonhão está pouco cabreiro com isso, né? Tem uma orientação aí para o Luiz Wagner com relação a trazer jogadores para o clube do Remo. Bom, e o clube do Remo que está aí com esses dias aí, faltando poucos dias para voltar todo mundo a trabalhar, espero que traga pelo menos uns 3, 4 reforços aí. O Condé sabe onde o clube do Remo precisa estar mais forte para melhorar cada vez mais, porque nas últimas rodadas do Campeonato Brasileiro o Remo subiu bem de produção, o Remo tem uma subida maravilhosa, e eu não sei se essa paralisação atrapalha ou vai beneficiar o clube do Remo. Vocês devem saber, fica um assunto para vocês debaterem com relação a isso, o futuro. A gente imagina uma coisa, às vezes não é, e quando não se imagina uma coisa, como se diz na gíria, acaba quebrando a cara porque faz um comentário negativo, um comentário que não é a realidade que vai se apresentar ou que se apresenta. Enfim, o Remo tem que voltar bem na 19ª rodada, onde o clube do Remo vai enfrentar o Corinthians em São Paulo, no Itaquirão. E a diretoria do Clube do Remo já programou, nós já divulgamos aqui que o Clube do Remo, uma semana antes de voltar a disputar a Série A do futebol brasileiro e também a Copa do Brasil contra a equipe do Santos, o Remo vai passar uma semana em São Paulo, vai treinar no bom centro de treinamento do Bragantino, lá em Bragança Paulista, interior de São Paulo. O Remo está no caminho certo ou não, companheiros?
2: Tá no caminho certo, se vai chegar é uma outra história, mas tá bem servido aí de comissão técnica e corpo diretivo.
7: O clube do Remo que tem aí, meu caro Saulo Zaire, esses dias aí para apresentar esses novos contratados, né? E uma outra situação que o clube do Remo atravessa é com relação à rescisão de contrato, né, com esses jogadores aí. Esperamos que tudo aconteça nesta semana, que vai entrar e que o clube do Remo volte bem. Daqui a pouquinho eu volto no Gastando a Bola com mais informações do clube do Remo, meu caro Saulo Zaire. Tchau.
2: Valeu, Cachado, grande abraço. Tchau, Remo. Há uma semana aí da sua retomada aos trabalhos. A parada foi boa, Henrique Herrera?
4: A gente espera que sim, meu caro Saulo. O Remo estava numa crescente antes da parada, com exceção do jogo contra o Atlético Paranaense, que o Remo jogou muito mal, aquele 2-1 que perdeu para o Atlético de virada lá no Mangueirão. Foi até pouco, porque eu assisti esse jogo e o Atlético estava com chance. O Atlético chegou até a marcar mais gols, só que foi invalidado. O jogo podia ter sido 4-1 para o Atlético. Mas, desconsiderando isso, o Remo teve um mês de maio muito bom. Empatou contra o Palmeiras, venceu o São Paulo, venceu o Bahia de novo. O Remo estava numa crescente, conseguiu ter um pouco mais de esperança de que vai sair da situação que está. No momento está em 18º, está acima do Mirassol. O Mirassol está com um jogo a menos, tudo bem, mas ainda está acima do Mirassol, uma posição acima. Está junto com o Vasco ali, o Remo está em 18º, o Vasco está em 17º e está a 3 pontos de sair da zona de rebaixamento com o Grêmio que está com 21. Então, assim, o Remo está numa crescente, E finalmente o Léo Condé está tendo tempo para pensar um pouco mais na sua equipe, um pouco mais no que fazer, diferente do que ele estava tendo desde o começo do ano. O Osório foi o técnico que começou a temporada, e o Osório e o Léo Condé são técnicos com mentalidades completamente diferentes. Eu não sei se vocês lembram, se vocês chegaram a ver, mas o Osório no começo do ano estava jogando com um 3-4-3 ali no Remo, insistindo bastante numa linha de 3 ali atrás e não estava dando certo, tanto que ele foi demitido no repá. Eu lembro que foi até uma situação um tanto engraçada. Eu acho que eu estava lá, Saulo, no Mangueirão, no dia que o Osório...
5: Eu estava no dia da demissão?
4: É, sim. Foi. Eu acho que estava, não lembro. Mas que o Remo jogou muito mal contra o Paysandu. E aí os jornalistas estavam na sala da coletiva de imprensa esperando o Osório aparecer e não apareceu. E aí que a gente foi informado que ele já tinha sido demitido. Não ia nem dar uma coletiva final. Então assim...
5: E o Luiz Wagner não deu nem a coletiva, ele fez só um pronunciamento.
4: Foi só um pronunciamento que o Osório estava demitido e logo em seguida foi a coletiva do Júnior Rocha. Então assim, o Léo Condé chegou num momento de turbulência no Remo. Ele não teve tempo de montar a sua equipe. Logo, um dos primeiros jogos do Léo Condé como técnico do Remo foi contra o Flamengo.
5: Cara, o Léo Condé chega na antevéspera do segundo jogo da decisão. Pós-demissão do Osório, que caiu no primeiro jogo, ele não assume o Remo no repá decisivo, o Flávio Garcia é quem fica à beira do gramado, e ele teve um compromisso tranquilo depois do repá, o Léo Condé. Fluminense em Belém.
4: 2-0. Podia ter sido mais ainda por cima.
5: Poderia ter sido uns 8.
4: É, poderia ter sido mais. O time do Luiz Ubeldia colocou o Remo na roda naquele dia. Mas logo depois pegou o Flamengo... Tomou de 3 lá no Mangueirão.
5: Curitiba.
4: Quer dizer, no Maracanã. Perdeu de 1-0 para o Curitiba. Então, ele teve uma sequência muito negativa, mas ele chegou num time que estava até arrasado. O time estava completamente quebrado, completamente desestruturado, e ele conseguiu se reorganizar. E não só isso, como ele peitou as suas decisões. Eu lembro que em meados de abril, muitos torcedores e até jornalistas da imprensa estavam cobrando ele pela ausência do Leonel Pico. Muita gente não entendia por que ele não colocava o Leonel Pico como jogador titular. E ele falava, ele sempre reiterava nas coletivas, eu analiso o treino, eu analiso quem está melhor no treinamento para colocar no meu time titular. E ele insistia no Patrick, ele não colocava o Leonel Pico, ele não colocava o Diego Hernandes, que é muito querido pela torcida do Remo. Muita gente sempre pede ele no time titular. Ele não colocava, ele peitava as decisões dele e demorou um pouco, mas começou a dar certo. O time do Remo está completamente estruturado agora nessa mentalidade do Léo Condé. E agora ele está tendo tempo para pensar um pouco mais no que fazer no decorrer da temporada. O Remo só tem um objetivo, continuar na Série A. Ainda está na Copa do Brasil, tem chances reais de avançar contra o Santos, pode chegar numa fase um pouco mais avançada, mas o objetivo real é seguir na Série A. E o que a gente viu do Remo no mês de maio é de que sim, o Remo tem condição de conseguir se manter na Série A, tem condição de se manter, de conseguir vencer os seus jogos, de fazer, de demonstrar um futebol vistoso para sua torcida, como demonstrou no jogo contra o São Paulo. Foi um jogo que o São Paulo estava bastante reativo, o Remo teve suas chances. Tudo bem que o gol só saiu no final com o Marcelinho, mas o Remo jogou bem contra o São Paulo. Agora que o Léo Condé está tendo um pouco mais de tempo para trabalhar, para estruturar um pouco mais o seu time, para montar a sua equipe de uma forma melhor, e deve chegar com contratações, o Remo precisa, pelo menos para mim, urgentemente de um centroavante. Ele estava chegando a improvisar o Vitor Bueno em alguns momentos, estava chegando a improvisar o Aleph Manga ali naquela região do campo. Deu resultado em alguns momentos, mas o Remo está sem um centroavante de ofício, está sem um 9 clássico e precisa de uma contratação. Então, chegando um jogador titular novo, pode melhorar um pouco mais a equipe e o Remo continuar nessa sua jornada de se manter na Série A. Há esperança. Há esperança. O que o mês de maio demonstrou é que há esperança para o Remo, sim, realizar o seu objetivo de seguir na Série A.
5: E aí, José Roberto Pena Moura, Leão Azul Paraense e o seu troféu 45 pontos na Série A. Dá para sonhar ou o time é... minimamente competitivo para pensar talvez em coisa maior?
6: Eu acredito que essa parada tenha sido muito boa para o Remo. Muita gente diz, ah, mas vem embalado e tudo, e era melhor não ter parado, mas agora a diretoria vai ter a condição de fazer aquela limpa no elenco, né? De tirar aqueles atletas que não estavam jogando e que muitas vezes estão torcendo contra, né? É, dar um alívio, talvez, na folha para trazer mais 3 ou 4 atletas aí que venham somar. É, o Remo consegue hoje com o Léo Condé, como falou Henrique, já ter uma estrutura melhor de jogo, uma estrutura tática. E acredito que o Remo permanece. Acredito que o Remo permanece na Série A. É... Eu lembro que a última vez que a gente veio aqui, a gente estava falando se o Remo subia ou não, né? E a gente disse que o Remo não subia porque vinha perdendo força naquele momento e o Remo acabou subindo.
5: É, mas só pra gente ser honesto com a gente mesmo, Zé, eu peguei muita lambada por causa disso. Eu adoro quando esses caras de rede social me criticam. Época do Antônio Oliveira, tá?
6: Sim, exatamente, o Remo vinha perdendo força.
5: E eu duvido algum torcedor do Remo racional, digno, falar que acreditava no acesso quando o Antônio Oliveira estava aí.
4: Perfeito, foi isso. O Antônio Oliveira quase quebrou o time todo naquele meio do ano, demitiram ele a tempo.
6: Mas eu acredito que o Remo se mantém, não sei se consegue beliscar aí uma competição sul-americana. Mas o objetivo do Remo hoje é se manter. Então, eu acredito que se mantém, dependendo das peças que trouxer a partir de agora. Porque o mercado realmente vai ficar difícil para o Remo, porque na questão de investimento dentro da Série A, não é um dos maiores investimentos, muito pelo contrário. Então, o mercado fica muito aquecido. Então, a diretoria vai ter que trabalhar muito, de fato, para poder trazer essas peças que vão encaixar dentro do elenco e vão, de fato, reforçar. Mas acredito que o melhor dessa parada vai ser essa reorganização, essa limpa aí nesses atletas que não estão jogando, que estão inflacionando a folha do Remo, né? Fazendo com que a folha fique alta, que o Remo até ingesse um pouquinho desse investimento dele.
4: É, a informação que eu tenho aqui é de que as principais supostas contratações que o Remo quer fazer são o zagueiro Igor Rabelo. Ele tem passagem pelo Atlético Mineiro e pelo Fluminense, ele seria uma boa opção para entrar ali no time titular, fazer dupla com o Marlon.
5: Rapaz, ótima opção, bom jogador. A grana...
4: É, tem que levar em consideração o valor, tem que levar em consideração o salário também, se é possível. Também tem o Gabriel Bosquilha.
5: É, isso.
4: Jogou pelo São Paulo, jogou pelo Internacional, mas um bem criativo, que pode jogar um pouco mais avançado ali na frente, é uma posição que o Remo está precisando também.
6: Bosquilha é sonho antigo do Remo.
5: Sim.
4: Everton Maceió, um atacante de ofício, que é justamente o que eu estava falando, que o Remo mais precisa, um centroavante clássico.
5: Não,
4: o
5: Everton Maceió é ponteiro. É reserva do Jajá.
4: Reserva do Jajá.
6: É, ponteiro. Inclusive, não gostei, ele jogava na Portuguesa, não é isso?
5: É, eles são até primos. Acho que seria um bom reserva, mas nada além disso.
4: É, mas considerando que é uma posição que o Remo está deficiente, pelo menos é uma opção a mais no elenco. Também temos o Chico da Costa. Esse daqui é conhecido do futebol paraense. Esse é centroavante, clássico. Mais uma boa opção. E o Zé Rafael, jogador de 32 anos, que foi revelado pelo Curitiba, é mais uma opção. Além do Zé Rafael, também tem uma que eu até pensei se eu deveria trazer ou não, porque ainda está muito no campo do rumor, que é o Ganso. Vocês chegaram a ver isso, não chegaram?
5: Sim.
4: De que o Ganso também é um dos supostos nomes que está na lista de eventuais contratações do Clube do Remo, mas essa eu fiquei um pouco mais incerto, porque o Ganso para cá não é algo como o Iago Pikachu voltar para cá, é algo muito grande. Tem que levar em consideração se o Remo vai ter condição financeira de bancar o Iago Pikachu. Quem lembra quando a gente estava debatendo se o Lingard ia vir para cá? Na hora que eu li essa notícia, eu já sabia que não ia acontecer. O Lingard aqui, jogador que veio da Inglaterra, jogador que já passou pelo Manchester United, é um nome muito difícil, é um nome que é muito irreal, e no caso do Ganso eu também considero isso.
5: Portanto,
4: eu não boto fé nessa, mas nas outras seriam sim nomes bons pro elenco do Remo para seguir nessa jornada de se manter na Série A.
5: José Roberto Benamoro, obrigado, seja bem-vindo sempre, e um bom prosseguimento de domingo aí, rapaz.
6: Obrigado.
5: A gente combinou até 11 horas porque se ficar mais 15 minutos, aí tem que trazer um outro tipo de valor aqui, Henrique, e fica complicado. O passe é caro do Zé Roberto Benamoro. Valeu, Zé!
6: Obrigado, meu amigo. Obrigado, Henrique. Obrigado a toda a audiência. Preciso mandar uns abraços rápidos, né? Para a minha equipe Moura Futsal, que está toda ligadinha, já está me cobrando aí presença já, né? Na equipe, já que a gente tem jogo daqui a pouco. Para minha esposa, óbvio, a Luriane, que ela também me cobra, né? Um beijinho lá, nossa nutricionista aí, né? E meu filho, Luizinho Moura, que tá ligado aí também, ligadinho aí, já mandou um alô aqui.
5: É, rapaz, Luizinho, audiência qualificada, né? Homem do microfone, nosso concorrente, leal, diga-se de passagem, né? Lá do outro lado do bosque. Um abraço pra toda essa galera, 11:03, hora certa de baterias Moura, mourafácil.com, o delivery oficial de baterias Moura, já, reta final aqui do Futebol Debate, mas antes tem a Jéssica Quaresma com o Clube Notícia.
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9: 11:02.
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9: Pará reduz roubos em mais de 80% no mês de maio.
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9: Faz sol entre nuvens na capital paraense com temperatura em 31 graus. A Secretaria de Saúde do Rio Grande do Sul acompanha a investigação de um caso suspeito de ebola em um homem de 64 anos que esteve recentemente em Uganda, na África do Sul. O paciente foi atendido em Novo Hamburgo e testou positivo para malária, que atualmente é o principal diagnóstico da doença. O caso segue em análise e o resultado final depende de um exame da Fiocruz. As pessoas que tiveram contato com o paciente serão monitoradas por 30 dias. O Pará registrou em maio de 2026 o menor número de roubos em um único mês dos últimos 8 anos. Segundo a Secretaria de Estado de Segurança Pública e Defesa Social do Pará, foram 1.754 ocorrências, uma redução de 80,3% em relação a maio de 2018, quando o Estado teve mais de 8 mil casos. Na comparação com maio de 2025, a queda foi de 38,7%. O balanço também aponta uma redução contínua nos registros de roubo pelo 8º ano seguido no Estado. Entre 2019 e 2026, os investimentos do governo do Pará em segurança pública se aproximaram a R$1 bilhão. Os recursos permitiram ampliar a estrutura operacional das forças de segurança em todo o estado. Aconteceu Digna Clube, Jéssica Quaresma para o Clube Notícia.
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2: Sim, sou eu aqui no nosso Futebol Debate às 11 horas e 9 minutos, na hora certa de Baterias Moura, mourafácil.com, o delivery oficial de Baterias Moura. Comigo ainda o Henrique Herrera, o José Roberto Pena Moura já foi para sua missão salonista aqui na Associação Atlética Banco do Brasil. Daqui a pouco estará na Curuzu torcendo pelo Papão diante da Inter de Limeira. Série B no momento, bola rolando para Juventude e Ponte Preta 0-0. Jogo das 11 horas e São Bernardo também com o placar fechado junto com o Sport Recife. Esses os jogos da Série B no momento. Na Série C, bola rolando já para Brusque e Santa Cruz. Lá no interior de Santa Catarina, placar zeradinho, zeradinho. Amigos e amigas aqui da poderosa Rádio Clube do Pará, a dona da bola que todo mundo ouve neste domingão, dia 14 de junho. Estou com Gleidson Aires, a fera, na mesa de áudio, junto com o Newton Menezes. Ambos chefiados aí pelo DJ Antônio Francisco, que é outra audiência qualitativa aqui da nossa equipe 106.9 FM. Henrique, vamos arrematar o programa. Remo fica na Série A, por quê? Ou não fica?
4: Pelo futebol que o Remo desempenhou no mês de maio, dá pra gente acreditar sim que o Remo ainda fica na Série A. A Chapecoense já tá virtualmente rebaixada, então tem uma vaga a menos. Aí fica lá naquela disputa do 19º, 18º e 17º, tá entre Mirassol. Mirassol que é muito bem treinado pelo Rafael Guanais, então também não diria que o Mirassol já está virtualmente rebaixado. Mirassol tem boas chances de conseguir reverter a situação, visto o próprio Campeonato Brasileiro que o Mirassol fez no ano passado, com o Rafael Guanais que ganhou o prêmio de melhor técnico. Então ainda está tudo em aberto, ainda está tudo em aberto. Vasco treinado pelo Renato Gaúcho, a gente sabe que ele é um dos técnicos de mais renome no Brasil. Tem o Grêmio também, o Grêmio vai lutar para não cair de novo, já caiu recentemente, não vai querer cair de novo. Ainda está muito em aberto ali aquela zona de rebaixamento, mas considerando que o Remo melhorou muito o seu futebol no mês de maio, considerando também que o Léo Condé está tendo tempo para trabalhar agora nessa parada, algo que ele não teve antes. Ele teve que organizar o time aos trancos e barrancos e conseguiu, ele deu um jeito, o Remo conseguiu encontrar uma espinha dorsal. Eu cheguei até a perguntar para o Léo numa coletiva de imprensa se ele já tinha encontrado a espinha dorsal da sua equipe, ele disse que sim. Portanto, com algumas contratações pontuais, como algumas que eu estava falando anteriormente, eu diria que sim, o Remo tem boas chances de continuar jogando bem. O foco vai ser inteiramente na Série A, por mais que ainda tenha o confronto contra o Santos pela Copa do Brasil, o foco do Remo é se manter na Série A, e eu diria que tem chance. Inclusive, eu estava até vendo um aplicativo, aqueles aplicativos de porcentagem de chance e tudo mais, e considerando o futebol que o Remo estava demonstrando, eles têm 57% de chance de ficar na Série A. Porque os times que estão acima do Remo no momento, que são o Vasco e o Grêmio, estavam numa derrocada. E o Remo estava numa subida. Se isso se manter, se o Remo continuar subindo, se o

0: porque o Júnior Rocha está fazendo um trabalho excelente ao longo do ano. A equipe já está muito bem estruturada, muito bem organizada. Hoje, no jogo contra o Inter Limeira, dependendo de resultados, por exemplo, o jogo do Brusque está rolando agora, né? Se o Brusque perder, o Brusque vai ficar com 18 pontos. O Paysandu, vencendo o Inter Limeira hoje lá na Curuzu, vai a 20, vai ficar só a um ponto de distância do Guarani. Então, o Paysandu está fazendo um ano que acredito que nem o mais otimista dos torcedores estava imaginando, considerando o quão caótico foi a temporada de 2025. O Paysandu venceu Copa Verde, Copa Norte, Campeonato Estadual, está disputando topo de tabela na Série C. O Júnior Rocha está com uma equipe muito bem estruturada. Inclusive, eu não sei se chegou a ver, Saulo, mas essa semana já estavam até falando de rumores que times de Série B querem contratar o...
1: É, o Ceará, inclusive.
0: É, sim. Já estão querendo levar o nosso querido Júnior Rocha embora, só porque ele está fazendo um bom trabalho no Paysandu. Mas, considerando o quão bom, o quão favorável está o cenário do Paysandu, nesse momento da temporada, eu diria que é certeza que o Paysandu vai subir o Série B. Certeza. Teria que acontecer uma tragédia, uma catástrofe para o Paysandu perder a estrutura, se desorganizar completamente e não conseguir subir para a Série B. O Paysandu vai subir para a Série B. Eu afirmo aqui.
1: Aposta o dinheiro do José Roberto Penamoura, que está nos escutando, com certeza.
0: Nossa, pode apostar, pode apostar, pode botar na mesa que o Paysandu vai subir.
1: E pode colocar o valor da aposta também.
0: Vamos apostar 200 conto.
1: Opa!
0: 200 conto que o Paysandu, 200 conto que o Paysandu vai subir.
1: E vai já bater o carro de nervoso.
0: Eu garanto que o Paysandu vai subir. O que eu não garanto é que o Paysandu vai ser campeão da Série C. Isso aí já é algo que tem que se pensar um pouco mais ali na frente. Com o futebol que o Paysandu está desempenhando até então, o Paysandu pode sim começar a pensar em título da Série C. Por que não? Ganhar 4 troféus em um ano de reestruturação, um ano que o Paysandu está se reerguendo depois do que aconteceu em 2025. Isso já é algo que tem que pensar mais lá para frente. Mas assim, acredito que o Paysandu já subiu para a Série B. Com esse futebol, o Paysandu não vai se manter na Série C, o Paysandu vai conseguir subir e já pode começar a pensar em título. Eu estou bem otimista com o trabalho do Júnior Rocha. Ele é um técnico que tem muita visão de jogo. Semana passada eu estava lá no Mangueirão, no jogo contra o Anápolis, e foi impressionante como as mudanças estruturais que ele fez na equipe do primeiro para o segundo tempo, isso já indo com vantagem no placar depois do gol do Cleiton Pego, mudaram completamente o panorama da partida. Paysandu, eu achava que o Paysandu, com o que o Júnior Rocha tinha alterado no time, ia conseguir pelo menos levar o jogo para a prorrogação. Mas ele conseguiu ainda assim virar. Ele virou e ainda meteu mais um. Fez o jogo virar um 4-0. Ninguém estava esperando, nem o torcedor mais otimista estava esperando que o Paysandu fosse fazer um jogo tão brilhante quanto fez. Portanto, cravo aqui, Paysandu já está na Série B no ano de 2027. Tem que começar a pensar em disputa de título. Se vai conseguir trazer o título da Série C aqui para Belém, se vai conseguir terminar a temporada com 4 troféus, mas isso é algo que a gente vai discutir lá na frente.
1: Quem é mais técnico, no teu ponto de vista, Léo Condé ou Júnior Rocha, para a gente fechar o programa?
0: Júnior Rocha. Júnior Rocha tem mais leitura de jogo. Não que o Léo Condé não tenha, mas pelo que eu pude perceber ao longo da temporada, isso é até uma questão que eu discordo de alguns amigos meus que são jornalistas também, de que o Júnior Rocha demora muito para mexer no time. Ele demora para fazer alteração. Eu não concordo. Eu acho que ele faz mudanças mais de comportamento da equipe ao invés de mudanças necessariamente de alterar o jogador. O Júnior Rocha é um técnico que tem muita visão de jogo e, verdade seja dita, ele tem um elenco que não é um elenco de Série A, como é o caso do Léo Condé. Ele tem um time que está passando por uma reestruturação financeira e, com as peças que ele tem, ele está fazendo um excelente trabalho. Um trabalho que não tenho o que falar, não tenho muito o que criticar o Júnior Rocha. Ele é um técnico com leitura de jogo, com visão, ele entende de futebol, ele sabe muito bem do que ele está falando. Portanto, com os nomes que ele tem à disposição, eu diria que o Júnior Rocha é mais técnico que o Léo Condé. Tô parecendo até clubista de tão bem que eu tô falando do Paysandu, mas
1: pois
0: acreditem.
1: Pois é, rapaz, é clubismo ou é zica ao contrário?
0: Não é zica ao contrário, acreditem em mim. Eu torço tanto pelo Remo ficar na Série A quanto pro Paysandu subir pra Série B, mas quando a gente pega pra analisar os

0: dois times esse ano, é inquestionável que o Paysandu está superior no papel.
1: Tuna e Águia terão vidas longas na Série D do Campeonato Brasileiro?
0: Assim, o Águia de Mariabá, eu lembro de ter assistido os dois primeiros jogos do Águia de Mariabá no começo do ano pelo Campeonato Paraense. O futebol do time estava, digamos, não estava muito vistoso, não era aquele tipo de futebol que a gente gosta de assistir. Mas eu tento me manter otimista com relação ao futebol paraense, como eu tinha te falado logo no começo do programa. Então, eu vou atender a dizer que sim também. Eu quero que a Tuna e o Águia de Mariabá consigam suceder na Série D. Mas no caso desses dois times, eu já não consigo falar com a mesma convicção do Remo e do Paysandu. Eu vou torcer pelo melhor.
1: Brasil campeão da Copa 2026?
0: Não. Não. Não, não. Eu acredito que o Brasil tem condição de se reestruturar e chegar pelo menos numa semifinal. Mas a questão que eu fico pensando é que mesmo se o Carlo Ancelotti conseguir pegar essa equipe, esses jogadores, e montar a melhor estrutura tática possível, eu ainda não consigo ver esse Brasil vencendo da França, eu não consigo ver esse Brasil vencendo da Espanha, contra Portugal, que tem um elenco com nomes que não tem muito o que comentar, como o próprio Cristiano Ronaldo, o Nuno Mendes. Portugal, em termos de nome, está muito forte nessa Copa. A Argentina também, por mais que essencialmente seja o mesmo elenco de 2022, é mais forte que o Brasil, visto que aconteceu ano passado, visto que aconteceu na Copa América. Eu diria que o Brasil tem condição de chegar numa semifinal, mas eu não diria que o Brasil vai ser campeão. Sendo realista.
1: Henrique Herrera, muito obrigado. A casa é sua. Sucesso para você, para nutrição, para o jornalismo esportivo, para a Rádio Pariana e para toda a sua família. Obrigado e você vai ser convidado mais vezes.
0: Muito obrigado, Saulo. Estou muito feliz de estar aqui. Fiquei muito honrado com o convite. Precisando, é só chamar.
1: Tá aí o Henrique Herrera, fechando aqui o nosso futebol debate em grande estilo. Para variar, tivemos o José Roberto Pena Moura também com toda a sua qualidade ainda há pouco. 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Obrigado ao Nilton Menezes, ao Gleidson Aires, o Mr. Pombo, já tem Jéssica Quaresma e na sequência, Paulo Sérgio Pinto com o nosso favoritaço da hora do almoço dominical, gastando a bola. E as últimas de Remo, Paysandu, seleção e o que mais se oferecer até as 14h, com transmissão especialíssima Futebol Total da Rádio Clube, com os detalhes de Paysandu e Inter de Limeira a partir de 16h no estádio da Curuzu. Tchau, galera, um grande abraço, bom domingo, excelente semana. E até a próxima no estádio ou no estúdio. Valeu!

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Glória a Deus, aleluia. E olha só, o número para contato para você estar mandando seu oferecimento é esse aqui. Já anota aí para você estar mandando seu oferecimento, que será um grande prazer nós estarmos aqui tocando e abençoando outras vidas. 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Então, fique agora com o louvor Cadeias Quebrar. É isso? Atos 2, perdão. Fique agora com Gabriela Rocha, Atos 2. Um louvor aí muito abençoado.

Glória a Deus, aleluia. Você ouviu aí Atos 2 com Gabriela Rocha. E agora você vai estar escutando Anderson Freire com um Coração Valente. Fique aí com esse louvor, um louvor bastante abençoado, um louvor que toca diretamente em nossos corações.

0: Glória a Deus, aleluia. Queremos aqui também passar uma informação, né? Que essa semana é a semana da Assembleia de Deus, que irá completar 115 anos. Nós louvamos a Deus por fazer parte dessa história, por fazer parte, né, de toda essa trajetória da Assembleia de Deus no Brasil. Esse aniversário não é da Assembleia de Deus e ADM Paragominas, mas de todas as Assembleias de Deus no Brasil. Olha só aqui, Semana Nacional de Oração, do dia 14 a dia 20 de junho de 2026, alusivo aos 115 anos das Assembleias de Deus no Brasil. Então, nós louvamos a Deus por essa igreja a chegar nesse aniversário de 115 anos. Queremos louvar a Deus porque não são apenas 115 dias ou apenas 115 horas, não, são 115 anos da Assembleia de Deus. Todos nós sabemos, né, da história dos missionários suecos que vieram, né, para o Brasil, chegaram em Belém. Daqui a pouquinho nós vamos contar um pouco dessa história, né? Que é bem interessante para nossos irmãos que ainda não conhecem a história da Assembleia de Deus. Eu creio que você irá ficar fascinado com a história da Assembleia de Deus, porque foram homens usados por Deus para trazer um avivamento para o Brasil. E hoje nós vemos o resultado da oração desses missionários, dos irmãos, né? Nós vemos os resultados, que hoje o Brasil ele tem um avivamento diferente, né? As igrejas do Pará têm um avivamento diferente. E louvamos a Deus por isso. Daqui a pouquinho nós vamos trazer mais detalhes. Então fique agora com. Louvado seja Deus. Deus é Deus. Louvado seja o nome do Senhor. Então fique agora com esse louvor aí. Daqui a pouquinho vamos estar trazendo mais um pouquinho da história da Assembleia de Deus. Também está trazendo alguns avisos. E assim o programa irá sendo levado. E assim também nós vamos glorificando o nome do Senhor.
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Glória a Deus, aleluia. Nós estamos aqui numa campanha, né, sobre gratidão. Sobre gratidão, louvado seja o nome do Senhor. E o tema de hoje é gratidão pelas portas fechadas. Um tema bastante bem específico, um tema bastante interessante. E nós vamos falar um pouquinho sobre gratidão pelas portas fechadas, louvado seja o nome do Senhor. O que que nós imaginamos disso? O que que nós entendemos disso? E nós vamos estar falando um pouquinho aqui. Hoje aqui quem está comigo é eu e o irmão Gustavo. E nós vamos estar refletindo um pouco sobre esse tema, né? Que foi nos passado. E nós vamos falar um pouco sobre gratidão pelas portas fechadas. Louvado seja o nome do Senhor. Também tem um texto bíblico. Nós temos um texto bíblico. Eu vou procurar rapidinho aqui e vou estar passando para os irmãos para nós falar um pouco com base nesse texto bíblico. Glória a Deus. Louvado seja o nome do Senhor. Qual o dia hoje? O dia hoje é dia 14. Louvado seja o nome do Senhor. Gratidão pelas portas fechadas. Reflexão. Algumas portas fechadas foram proteção divina para nossas vidas. E isso é muito verdade. Nem toda porta fechada é uma derrota. Muitas vezes é o cuidado de Deus nos livrando de caminhos que não eram para nós. O que hoje parece uma frustração, amanhã pode se revelar uma grande bênção. Agradecer pelas portas fechadas é confiar que Deus sabe o que está fazendo. Mesmo quando não entendemos, Ele fecha algumas portas para abrir outras maiores, melhores e no tempo certo. Sabemos que todas as coisas cooperam para o bem daqueles que amam a Deus. Gratidão ao Senhor pelas portas que se fecharam, porque sei que tu tens o melhor preparado para mim. Esse tema ele é bastante importante porque nós temos que saber agradecer a Deus por tudo. Pelas portas abertas, pelas portas fechadas, pelas dificuldades, pelas bênçãos, pelas derrotas, pelas vitórias. Nós temos que ter gratidão em nossa vida a Deus por tudo. E nós temos que saber diferenciar ou saber discernir. E temos que saber entender o nosso Deus. Quando ele fecha uma porta, ou quando nós pedimos aquela bênção e ainda não chegou, nós temos que saber agradecer, porque se ele fechou uma porta, dê glória a Deus, dê aleluia, porque possa ser um livramento. E todas as coisas, como diz a palavra do Senhor, todas as coisas cooperam para o bem daqueles que amam a Deus. Se Deus te livrou, se Deus fechou alguma porta que você estava insistindo naquilo, pode ter certeza. Deus te ama, porque jamais Deus vai deixar acontecer algo com aquela pessoa que ele ama tanto. Vamos lá, para um exemplo. Você mãe, você pai, você filho, você deixaria o seu filho doente? Você deixaria acontecer alguma coisa com o seu filho? Alguma coisa assim de mal? Não, porque você ama ele. Você não deixaria algo de ruim acontecer com a sua mãe, com seu pai, porque você ama essa pessoa. Ou seja, Deus também te ama. Então jamais ele irá deixar acontecer alguma coisa ruim com você, porque ele te ama. Ou seja, se Deus fechou a porta que você tanto queria, pode ter certeza
porque é algum livramento, é ele te livrando de algo, e nós temos que saber disso, porque tudo acontece conforme a permissão de Deus. Como já foi falado no último programa, né? Não cai uma folha sequer sem a permissão de Deus. Ou seja, tudo acontece conforme a vontade dele. Nós percebemos bem aqui assim na passagem de Lázaro, né? Jesus sabia que Lázaro estava enfermo. Ele recebeu a mensagem de suas irmãs, sabendo que Lázaro estava enfermo, Lázaro já estava quase morrendo, né? Jesus sabia disso, mas Jesus, né, deixou primeiro Lázaro falecer, né, para chegar no quarto dia e sim fazer um milagre maior. Jesus, ele não queria chegar antes do quarto dia e só curar Lázaro da enfermidade. Não. Como nós podemos dizer no dia de hoje? Jesus, ele queria chegar com o carrão de cena. Jesus deixou Lázaro falecer para poder ressuscitar Lázaro. E assim a glória, o nome do Senhor ser glorificado. Jesus poderia simplesmente, quando escutou a mensagem, né, quando recebeu a mensagem de que Lázaro, o seu amigo, né, até a irmã de Lázaro falou assim, o teu amigo a quem tu tanto amas. Então Jesus poderia muito bem ter recebido a mensagem de suas irmãs, sabendo que Lázaro estava enfermo, e Jesus ir logo lá para Lázaro, né, e curar Lázaro da enfermidade. Não, mas Jesus, ele deixou Lázaro falecer e foi no quarto dia e foi lá e o seu nome foi glorificado porque ele ressuscitou Lázaro. E aí nós aprendemos que tudo é no tempo dele. Eu já até quero aqui que o nosso sonoplasta prepare o louvor aí no tempo dele, da irmã Eliane Oliveira, que vai falar, né, sobre conforme que tudo é no tempo dele. O nosso milagre é no tempo dele, as portas abertas é no tempo dele, a nossa vitória é no tempo dele. Então nós temos que saber confiar mais em Deus e ter gratidão a Ele pelas portas abertas, pelas portas fechadas, pelas bênçãos recebidas, pelas bênçãos ainda não recebidas, pela doença, pela saúde, pelo emprego, pelo desemprego. Então nós temos que ter gratidão a Deus por tudo. Nós podemos imaginar aqui que naquele tempo, né, talvez Marta e Maria se reclamaram, pensaram assim, como assim Jesus amava tanto Lázaro, Jesus era tão amigo de Lázaro e deixou o seu amigo falecer? Eu não estou entendendo. Talvez elas possam ter murmurado, mas também não, talvez elas já sabiam da grandeza do Deus que elas serviam. Mas fica uma lição para nossas vidas. Louvado seja o nome do Senhor. Tudo certo aí? Então vamos ouvir agora com a irmã Elian Oliveira, No Tempo Dele.

Glória a Deus, aleluia. Não sei se vocês perceberam hoje, mas está só eu e o Gustavo aqui no estúdio, né? Hoje o pastor Roberto não pôde estar, foi resolver um probleminha. Mas louvamos a Deus também pela vida do nosso pastor Roberto. Que Deus continue abençoando a sua vida, pastor, em nome de Jesus. Ele não está no programa, mas ele não deixa de participar do programa. Ele mandou aqui o seu oferecimento, né, em homenagem ao Dia do Pastor hoje, né, o segundo domingo de junho. Segundo domingo de junho é Dia Internacional do Pastor. Queremos louvar a Deus pela vida de cada pastor de congregação. Queremos louvar a Deus pela vida do nosso pastor presidente, Eliezer Miranda. Que Deus continue abençoando a vida de vocês poderosamente. Deus continue abençoando o ministério de vocês e que o nome do Senhor seja glorificado através da vida de vocês. Que Deus possa abençoar grandemente. E o pastor Roberto deixou aqui o seu oferecimento, sua homenagem para todos os pastores, que é homem de Deus, né? Com Vanilda Bordieri.

0: Glória a Deus, aleluia. Você ouviu aí, homens de Deus, né, com a Vanilda. Queremos aqui também louvar a Deus pela vida da irmã Graça, da congregação Benjamin, que está aniversariando hoje. Que Deus possa abençoar sua vida, irmã Graça. Que Deus possa abençoar sua família, seu ministério. Continue nessa garra, né, cuidando dos nossos adolescentes. Que Deus possa abençoar sua vida. Feliz aniversário. Em nome de Jesus. Queremos também louvar a Deus pela vida da irmã Fran, né? Lá da Efraim. E que também é a nossa vice-liderança do departamento Shalom. Irmã Fran, que ela irá aniversariar amanhã, né? No caso. Mas desde já queremos louvar a Deus pela sua vida. Que Deus possa abençoar sua vida, seu ministério, seu lar, sua casa. Que Deus possa abençoar sua vida grandemente. Amanhã nós queremos bolo. Que Deus possa abençoar sua vida. Ela que é a nossa vice-líder, né, geral do departamento Shalom. Que Deus possa abençoar ela e seu esposo, né, irmão Maximiliano. Que Deus possa abençoar essas mulheres guerreiras que estão na frente aí do nosso departamento Shalom. A irmã Graça é uma guerreira, né, já tem um tempinho aí no Coral Shalom, né, ali na congregação Benjamim. Que Deus possa abençoar a sua vida. Eu e o Gustavo queremos falar um pouquinho aqui, será breve, né, que o nosso programa já está quase chegando ao fim. Hoje é apenas 1 hora de tempo, né, mas o nome do Senhor está sendo glorificado. E nós queremos também falar um pouquinho aqui da história da Assembleia de Deus. Um breve resumo para você aí que quer conhecer um pouquinho da Assembleia de Deus. Nós iremos contar aqui a história da Assembleia de Deus no Brasil. A Assembleia de Deus é a maior igreja evangélica pentecostal do Brasil e teve início em 1910 na cidade de Belém. A história começou com dois missionários suecos, Daniel Berg e Gunnar Wring. Eles chegaram ao Brasil em 19 de novembro de 1910, enviados por Deus para anunciar a mensagem pentecostal. Após um período de oração e evangelização, em 18 de junho de 1911, foi fundada a Missão de Fé Apostólica, que mais tarde recebeu o nome de Assembleia de Deus.
1: Boa tarde a você, ouvinte, que está nos acompanhando nessa tarde. E eu vou falar rapidinho sobre como aconteceu a expansão do movimento pentecostal na nossa nação. Ela aconteceu com a prática da nova doutrina, que focava no batismo com o Espírito Santo, e também trazia a questão dos dons espirituais e a cura divina. Durante a administração de Daniel Berg e Gunnar Wingre, eles enfrentaram muita oposição inicialmente, principalmente da Igreja Batista tradicional local. E isso resultou na expulsão dos dois missionários e de mais de 19 membros que aderiram ao movimento pentecostal em Belém do Pará. Mas apesar disso, eles não desistiram, eles continuaram pregando sobre o avivamento, a importância do Espírito Santo em nossas vidas. E apesar de tanta adversidade, de tanta oposição, hoje as Assembleias de Deus se espalharam por todo o país, sendo uma das maiores igrejas protestantes do mundo. E isso é algo maravilhoso para a glória de Deus, porque quando Deus está na frente, não existe impedimento. Não é isso, Yuri?
0: Isso mesmo. E eu quero deixar aqui, Gustavo, princípios marcantes que marcaram a trajetória que marcam, né, a trajetória da Assembleia de Deus. Valorização da Bíblia como palavra de Deus, enfatiza na oração e na santidade, evangelização e missões, crença no batismo do Espírito Santo, manifestação dos dons espirituais. E há mais de um século, a chama do Pentecoste, que chegou em Belém do Pará, continua iluminando vidas, transformando famílias e anunciando que Jesus Cristo salva, cura, batiza com o Espírito Santo e em breve voltará. Essa é a Assembleia de Deus. O nosso irmão Gustavo já vai procurar aqui um louvor para nós estarmos oferecendo para as nossas irmãs aniversariantes. E enquanto isso, quero também mandar aqui um alô para a missionária Amanda, que está na escuta. Que Deus possa abençoar a missionária Amanda. Ela que é a nossa líder geral do departamento. Que Deus possa abençoar a sua vida, a vida da missionária Isabela, a vida da irmã Bia, a vida da irmã Nazaré, a vida da irmã Lohana, que estão na escuta do programa Vida e Paz todos os domingos. Quero louvar a Deus pela vida de vocês, queridos ouvintes. E é isso, vamos estar tocando aqui agora um louvor de gratidão, um louvor que nós iremos estar oferecendo, né, para a irmã Graça, para a irmã Fran, e que Deus possa abençoar a vida de cada um.

0: Glória a Deus, aleluia. Programa Vida e Paz chegou ao final. Queremos louvar a Deus pela sua vida. Queremos louvar a Deus por cada ouvinte que permitiu nós entrarmos no seu lar, levando a palavra de Deus, levando os louvores ao Senhor Jesus Cristo. Que Deus possa abençoar a sua vida grandemente. E o programa Vida e Paz fica por aqui. Mas amanhã estaremos de volta a partir das 18 horas até as 19 horas, todos os dias de segunda a sábado, das 18 horas, perdão, até as 19 horas. Você já tem um encontro marcado aqui com o programa Vida e Paz. E todos os domingos das 12 horas do meio-dia até 1 hora da tarde. Fique com Deus, a paz do Senhor e até a próxima.
1: Ou na Copa do Mundo ele tem dupla nacionalidade. Ele é colombiano e mexicano. Foi na partida contra a África do Sul, não é? E aí eu lembro que na Copa anterior, quem fez o primeiro gol, que foi lá no Catar, foi Equador e Catar, foi o Valença. Valença, aquele mesmo, Internacional de Porto Alegre. Me lembro tão bem como se fosse hoje. Essa é a 23ª Copa do Mundo, três países, e o Brasil estreou ontem, né? Estreou ontem contra Marrocos, eu já sabia disso. Marrocos é uma equipe bem posicionada. O Saibari foi que fez o gol numa assistência do Ibrahim Dias, que é também um ótimo jogador. Aliás, todo o time de Marrocos. Mas a defesa brasileira, eu falei aqui no domingo, ela me preocupa com aquelas brincadeiras lá de troca de passe na defesa, entendeu? A defesa brasileira falhou. E claro,